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Bom dia, Jales, bom dia, região, sejam bem-vindos. É o programa Quintal da Antena, a partir de agora, na Rádio Antena 102 FM, de Jales para todo o Brasil. Vamos juntar a família sertaneja, iniciarmos juntos mais um dia, mais uma manhã, é uma madrugada que está terminando, um novo dia se aproxima e com as graças de Deus estamos juntos. Sejam bem-vindos ao nosso programa, que tem muitas atrações, tem informações do tempo, tem notícias da polícia, tem a sua participação, tem a Kombi do Assis Duarte, tem o nosso cafezinho, enfim, a família sertaneja a partir de agora tem música e informação.

nosso programa até às 7 horas da manhã. Sejam bem-vindos. Obrigado a você, a sua família, ao trabalhador, a senhora, o senhor. Muito obrigado, minha gente, pelo carinho, pela companhia. Programa Quintal da Antena e o melhor da música sertaneja.

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3: O nosso programa Quintal da Antena até às 7 horas da manhã. Das 6 às 7, a música raiz e o modão sertanejo também, né? Que vai até às 7 horas da manhã. Às 6 tem a previsão do tempo, tem as notícias atualizadas do setor policial com o Assis, enfim, tá tudo aqui na programação 102, nesta manhã que estamos começando juntos.

a Rádio Antena 102 Jales, São Paulo, nosso programa Quintal da Antena. Você participa com a gente no nosso WhatsApp 997-359981. Pode gravar agora a sua mensagem, daqui a pouquinho vamos te ouvir, vamos dar vez e voz aos nossos ouvintes mais uma vez, né? A participação pelo nosso WhatsApp 997-359981.

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3: Olha a hora, Brasil, minha gente, olha a hora, 6:09 da 102, 6:09, tá todo mundo aí de olho no chuvômetro, né, seu Assis? Tá todo mundo olhando pra cima pra ver o que vai acontecer hoje, pessoal. Agora, né, não tá inclusive muito frio, tá 18 graus de temperatura, o que tava previsto pra hoje. Aí depois vem sempre aquele, né, um ou outro e fala assim, ah, mas o Claudinei não acerta, não acerta, acertamos em número, gênero e grau dessa vez, né? Tudo. Tinha previsão para chover na sexta-feira, choveu, para mudar o tempo, mudou. Só nem o mais otimista dos jalesenses e da previsão do tempo acertaria, né, Assis? Que choveria uma sequência de mais de 30 horas seguidas. Há muito tempo a gente não vê isso. Ô, Assis, nem na época de janeiro é difícil, né, um período assim, né? Bom dia.
4: Bom dia, bom dia. Faz muitos anos. Já aconteceu de chover mais do que essa, mas faz muitos anos.
3: É, para junho, difícil, né?
4: É, foi muitos anos. Foi além da expectativa.
3: Sem dúvida. Essa chuva agora, esse período, dá uma sossegada para aquele período mais crítico, entre setembro, outubro, ou ainda é cedo para falar isso, Assis?
4: É cedo para falar, mas já mudou muito, né? A gente não sabe o que pode acontecer daqui para frente. É, vem aí os períodos de ventos, né? E o vento, você sabe que é ruim. É, principalmente para pastagem, para fruticultura, e vamos aguardar aí o que agosto nos espera.
3: É, agosto nos espera. Olha, o Marcílio, bom dia, Marcílio, Rúbia, Duda. Olha, 146 milímetros no acumulado lá no sítio, próximo à Estrela do Oeste. Teve duas chuvas com muito vento, acho que uma foi na noite de sexta, né? Aliás, na noite de sexta começou a assustar todo mundo. Nós já estávamos monitorando pelo mapa, e a cor foi ficando como aquela cor, aquela vez que deu aquele problema aí no final de novembro. Mas felizmente acabou, não há registro de maiores estragos, né? Muito vento e ainda com essa chuva toda nem média direito. 146 no acumulado lá pertinho de Estrela do Oeste. Seu Dorival, mês de janeiro, sendo lembrado agora em junho, né? 120 na média. Ele acha até que choveu mais lá na cidade de Nova Canaã. 150 milímetros Aparecida do Oeste, a informação é da Cleide, né? Bom dia, bom dia, uma benção esta chuva. Dr. Ricardo Gouveia, o médico do programa, aparecendo hoje também aqui, né, Assis? Tá com saudade dele, Assis?
4: Sumiu, hein?
3: Sumiu, é. Ô, doutor, um abraço, tá? Mas sexta-feira presenteou mais um ouvinte com rádio, junto com a doutora Ingrid e a equipe da Sancorps. E vai mandando aí, quanto choveu na sua cidade, quanto choveu aí na sua propriedade, com muito carinho a gente vai relatando as histórias dos nossos ouvintes. Família sertaneja, saúde e paz, uma semana abençoada para todos. Moisés, canta aí, Moisés, a música do Antônio.

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6: Vamos saber então como é que fica o tempo a partir de agora, né? Ontem, conversando com o Juninho lá da JN, ele dizia o seguinte, que ele, conversando com pessoas, né, que acompanham bastante o movimento do tempo, há muitos anos, mas isso vai lá para os anos 70, que não se chovia tanto no mês de junho, né? Uma sequência tão boa como foi de chuva aproveitada. Foi realmente uma quantidade de água muito grande. Mas para hoje, 19 a mínima, 25 a máxima, estamos com 18 graus. Já errou, né? 73% a possibilidade de chuva hoje, menos de 1 milímetro. Por volta do meio-dia dá uma mudadazinha, viu, pessoal? Para amanhã, terça-feira, 19 a mínima, 24 a máxima, 75% a possibilidade de chuva, 2 milímetros amanhã. Depois não chove na quarta, 18 por 25. Na quinta, 15 a mínima, 24 a máxima, sem chuva. Sexta-feira, 18 a mínima, 27 a máxima. No sábado, volta com uma possibilidade de chuva. Aí, bonito, hein, Assis? 50% as chances de chuva, 4 milímetros para cair bastante a temperatura no próximo sábado, segundo o Climatempo. Depois, no dia 23 e 24, dia e véspera de São João, véspera e dia de São João, de novo tem previsão de chuva, viu, pessoal? Mudança de tempo. Aí fecharia com chave de ouro, né, Cis? Uma chuva no final do mês seria tudo de bom. E aí, na sua cidade, quanto choveu? Como é que foi? 150 lá em Aparecida do Oeste, tivemos 120 milímetros lá no Roque Viola, segundo a marcação aqui do nosso personal, o Cristiano. O seu Dorival disse que muita ventania chegou a arrancar, choveu até pedra, nós vimos, a gente tava olhando essa nuvem, viu, seu Dorival? Essa nuvem que passou aí na região e vimos que ela passaria por Nova Canaã, foi feia coisa, viu? Muita ventania, muitos cuidados na rodovia, neblina muito densa nesse momento, Assis, verdade, quando eu cheguei, tava muita neblina. O Rogério, que quer que o Assis vá lá com a Kombi na casa dele, pegar ele, né? Lá do Haiti, motorista da Fuga Couros, está ouvindo a gente. Bom dia, Hélio Ramos, Dolcinópolis.
7: Bom dia, Claudinei. Hélio Ramos, Dolcinópolis. Estamos aqui ouvindo o teu programa. Bom
6: dia.
7: E o trem está encharcado, hein? Aqui marcou 170 milímetros. No geral, a chuva toda. Choveu barbaridade. Tá bom demais. Obrigado, que Deus abençoe a semana de todos aí.
6: Muito obrigado,
8: bom
6: velho.
8: Bom dia, patrão.
6: Dia, Deus.
8: Chuvismada gigante, hortaliça, impressionante a natureza, hein? Em julho choveu 142 milímetros pra nós aqui em junho. Não, julho, junho. Choveu 140 milímetros esses 3 dias agora pra nós aqui. É água pra caramba, hein? Choveu 1.107 milímetros, choveu esse ano. Falou, meu garoto.
6: O senhor errou a previsão, né, Assis? Ele falou outro dia, ele gravou uns negócios até interessantes pra gente, mandou guardar sobre o ano e a chuva, mas tá tudo certo. Melhor assim. Fala, Manezinho, bom dia.
9: Bom dia, meu patrão Claudinei. Bom dia, Assis.
6: Opa!
9: Uma segunda-feira abençoada com as graças de Deus. Ô, Claudinei, aqui choveu 145 milímetros. Eita. Choveu com força, choveu gostoso, hein? Fica com Deus e Deus abençoe.
6: Amém. Muito obrigado. Um abraço, Manezinho e Fátima, lá em Santo Antônio do Aracanguá. Vocês, acho que não tem dúvida, né? A chuva foi na base de 140 milímetros, né? 170 para o Hélio, que mediu um pouquinho mais. 146 na próxima estrela, o Marcílio informou. E aqui 142, 140, né? É isso aí. É a chuva do final de semana. Um pouco de susto para o Dorival e a turma lá da região da Nova Canaã, mas no final deu tudo certo.
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6: Mandar um abraço ao doutor Renan Salmazo, lá da veterinária Turmalina. E aí, Renan, choveu por aí também, né? Tá todo mundo dizendo aí na faixa de 140 milímetros. Olha, 140 também foi a chuva próximo a Santa Albertina, segundo a Silvana Spinelli está nos informando. Grande abraço, então, a toda a turma de Santa Albertina. Um abraço ao Renan, um abraço aí a Denise, Cecília, Murilo, a toda a equipe. E agora as notícias do final de semana. Seu Assis, mais uma vez, bom dia.
13: Bom dia, Claudinei, bom dia a todos os amigos. Nós estamos chegando com as informações do plantão policial. As informações, portanto, apesar aí muita chuva, não é? Caiu na região. Pessoal, portanto, usou a tranquilidade, a experiência nas rodovias. Nós tivemos tranquilidade nas rodovias nas últimas horas. Nós tivemos um acidente foi no dia 12, na rodovia SP-320, quilômetro 584, mais 700 metros, o HB20 2015, branca. A condutora disse que ela foi pegar uma garrafinha d'água para tomar um comprimido e ela perdeu o controle da direção. E ela acabou, portanto, chocando-se no guarda-rei e ela teve ferimentos leves, foi socorrido à UPA e depois transferido para Santa Casa, mas tudo ok, portanto, com a vítima. Nós tivemos ontem uma colisão envolvendo aí dois veículos e quatro pessoas feridas. Foi na rodovia João Carlos Stuck, em Fernandópolis, sentido Fernandópolis a Pedranópolis. Portanto, no local onde tem as chácaras, ao lado da pista. O veículo, portanto, acabou capotando no acostamento. De acordo com as informações, um Fiat, um Cronos, trafegava pela via, reduziu a velocidade para entrar, fazer manobra para entrar à esquerda no condomínio de chácaras. O condutor de um Gol que vinha logo atrás, ele não conseguiu, portanto, controlar o freio e tempo, colidiu lateralmente na traseira do Cronos e aí acabou capotando. Em virtude deste capotamento, nós tivemos motorista ficando preso nas ferragens, os bombeiros compareceu, precisou, portanto, retirar a vítima, e tivemos aí, portanto, também no meu veículo uma criança, mas tudo ok, ferimentos leves, enquanto que do outro veículo também nós tivemos ferimentos leves. Os bombeiros compareceram, o SAMU deu todo o suporte, apoio, atendimento no local. Nós tivemos também um idoso, 90 anos, ele morreu após um acidente na vicinal João Parizes, que liga o distrito de Chimite ao município de Rio Preto. De acordo com as informações, o hospital de base, a vítima, identificada como Aparecido Belmonte, deu entrada na unidade hospitalar, onde envolveu uma colisão, três veículos, diversos feridos. Durante o atendimento, esse idoso sofreu complicações, evoluiu para uma parada cardiorrespiratória e, mesmo com atendimento médico, não resistiu. O relato de testemunha do acidente envolvido, Fiat Uno, Renault e também um Peugeot. O motorista do Uno teria perdido o controle da direção, ficado preso nas ferragens. O impacto, a equipe, portanto, de resgate, precisou remover o teto do veículo. No veículo Renault também viajava pelo menos três pessoas integrantes da mesma família, além de Aparecido Belmonte, que foi socorrido em estado grave, a esposa e o filho dele também precisou de atendimento na saúde em São José do Rio Preto. Nós tivemos, portanto, esses acidentes. E a outra notícia foi muito triste aqui em Jales, que foi o falecimento do Evandro Ferreira, 37 anos, o cigano, né? Muito conhecido em Jales, uma amizade muito grande. Ele que estava na rodovia dirigindo um veículo, uma caminhonete, uma Tour, e acabou chocando-se contra um animal na pista e provocou ferimentos graves. Ele foi socorrido à Santa Casa da cidade de Jales, recebeu os primeiros atendimentos, depois foi levado, transferido para São José do Rio Preto, onde não resistiu e veio a óbito, foi sepultado em Jales, né? A gente também lamenta aí, portanto, a perda de mais uma pessoa e acidente de veículos nas rodovias de nossa região. Acidente com vítima na Avenida Barão do Rio Branco, Urânia, uma Honda CG 2012 e um Gol 1987 cinza. Condutor da Honda teve lesões, foi socorrido. Violência também, violência doméstica, Rua Rio de Janeiro, no Jardim Paulista, vítima pediu medida protetiva. Outra violência doméstica, essa deu flagrante, foi na doutor Antônio Carlos Prata, Nova Jales 2. O autor foi preso, viu? E não é a primeira vez que ele usa de violência. Também tivemos danos, ameaça, resistência. Santa Albertina deu flagrante na Rua Pará. A polícia militar foi acionada. Chegando no local, o indiciado, ele estava com um facão alterado. Aí a polícia teve que conversar, acabou prendendo o mesmo em flagrante, apresentando a central. Foi durante a noite de ontem. Injúria na Rua Liberdade, um desentendimento entre familiares ou vizinhos. Estelionato da Vicente Paulo Prado Gonçalves, Monte Rei. A vítima recebeu uma mensagem dizia o seguinte pelo WhatsApp: é um falso advogado, continua fazendo vítima. A discussão judicial deu tudo certo, diz que a justiça, portanto, iria entrar em contato com ele, e logo em seguida apareceu uma chamada e o logo do STJ. Olha o que que eles aprontaram, até isso eles estão, né? O STJ pediu para fazer entrar no aplicativo do banco, e aí o que que aconteceu? Foi 4 boletos pagos quando a vítima percebeu. Um boleto de R$4.999,97, outro de R$4.999,99, outro de R$5.000, outro de R$4.999,99. Portanto, isso foi no dia 12, viu? Dia 12. No dia 13, pela manhã, o mesmo telefone do mesmo estelionatário voltou a tocar, né? Voltou a acionar a vítima. A vítima foi rápido para a central de polícia judiciária, com o telefone na mão, levou, registrou um boletim de ocorrência e agora a polícia vai investigar. Uma ameaça na rua Dr. Eduardo Ferraz, em Jales. Outra ameaça na José Evaristo Escaramuza, no Eldorado. Tivemos um acidente na rua 15 com a 8, uma motocicleta Suzuki Azul 2024 de Jales, um Citroën de Três Lagoas do Mato Grosso. Motocicleta, portanto, o condutor teve lesões, foi socorrida pelo SAMU à UPA. Outro acidente foi de trânsito da rua dos Estudantes Jacarandá, Jardim Maria, no, Maria Silveira. Uma Honda, uma XR250, que seguia, portanto, atrás de dois veículos. Ao passar no quebra-bola, os veículos diminuíram a velocidade e ele brecou bruscamente, derrapou, caiu e teve lesões, foi socorrido também. Acidente na rua 8, uma Honda CG160, 2020, cor preta. Portanto, essa motocicleta, a vítima disse que encontrou a motocicleta torta, estava torta. Aí foi verificar o que tinha acontecido. Uma outra motocicleta chocou-se contra ela, estava devidamente estacionada, e evadiu-se. Tivemos um acidente com vítima na João Amadeu. Uma Honda CG125, 2011 preta, um Ford Ka, 2012 branco, e um Gol 2004, né? Esse Gol 2004, prata. E condutores, portanto, o condutor da motocicleta disse que bateu na traseira dos dois veículos. Os bombeiros compareceu, deu assistência, levou à UPA. Tivemos também estelionato na rua Otávio Graciano, Jardim Oiti. A vítima disse que emitiu 6 cheques. 2 cheques de R$7.940 foi pago normalmente, conforme combinado. O terceiro já foi devolvido na primeira e segundo, depois mais, que por fraude. Fraude feito na empresa. Ele registrou um boletim de ocorrência à central. Nós tivemos também estelionato na rua União, no Renascer. A vítima recebeu a mensagem do WhatsApp: falso advogado, continua fazendo vítima, hein? Aí dizia que a ação havia valores ainda a receber, né? E que ele precisava receber. E para evitar golpes, então eles não iriam entrar em contato direto, quem iria entrar em contato seria a justiça. Recebeu outra chamada da área 11, logo em seguida com o logo do STJ. A vítima diz que o falso juiz dizia que a vítima teria duas parcelas ainda de restituição a receber. Aí falou: bom, é golpe, já desligou, mas mesmo assim, ao entrar em contato com o banco, verificou que foi já pagado um boleto no valor de R$4.999,90. Ele ligou para o advogado confirmou que era golpe, que não existia nada disso. E ele diz: olha, eu não passei detalhes, não. E já mesmo assim já aplicaram um golpe de R$4.999,90. Furto na rua Doutor Eduardo Ribeiro do Vale, na Jardim Brasília. Veja bem que roubo, foi aliás, que furto, hein? Furto aconteceu ontem por volta das 4h30. Foi registrado a central mais tarde, policiais militares foram acionados, foi para o local, a família, né? Pelo menos não tinha ninguém no local. Foi levado R$30.000 em dinheiro. Foi levado em folha de cheque mais R$28.000. Foi levado 12 isqueiros, 14 unidades de caixa de 22 cartelas de isqueiro, 95 caixas de cigarro, 50 pacotes cada caixa. Barbeador, portanto, também 6 caixas de 24 cartelas. 3 caixas Presto Barba, 24 cartelas de Presto Barba. E ainda, portanto, registrado aí, foi levado ainda por volta das 4h30, com um caminhão, estacionou, viram em câmera, e estouraram a janela, arrombaram a janela e entraram e levaram essa mercadoria. Levaram dinheiro, cheques, não tinha ninguém no local. Foi registrado na Central de Polícia Judiciária. Produtos, portanto, é um depósito, né, de tabacarias que tem na rua Eduardo Ferraz Ribeiro do Vale, na marginal com a rodovia, né? Levaram, portanto, esses objetos aí e os pertences, portanto, desse depósito. E nós tivemos uma brincadeira com arma de fogo e durante um jogo do Brasil terminou em morte em Auriflama. A celebração, a estreia da seleção brasileira da Copa do Mundo, que terminou em tragédia neste sábado em Auriflama. Marcos Federico Eugênio, 41 anos, morreu após ser atingido um disparo de arma de fogo na cabeça em um churrasco de amigos. O autor do disparo é o dono da casa, onde ele confraternizava com os amigos. Segundo as informações, ele estava reunido com o grupo, já conhecido, para assistir a partida de futebol, quando o proprietário começou do imóvel, um homem de 51 anos, pegou uma pistola e começou a mexer na pistola e na frente dos convidados. Na sequência, ele caminhou até a cozinha, preparou a arma e veio e disparou. Testemunhas disseram, relatando, que o tom parecia de brincadeira. O homem apontou a pistola para a direção de Marcos, apertou o gatilho e acidentalmente a cabeça do amigo. O impacto causou um desespero, não só para as pessoas que estavam lá, mas para ele também. Aí ele foi e deixou a pistola na casa e ele evadiu-se. Marcos chegou a receber primeiro socorro, foi levado ao pronto-socorro da cidade, mas a gravidade, portanto, dos ferimentos, ele não resistiu e veio a óbito. Caminhado o corpo ao Instituto Médico Legal, a polícia foi acionada, foi até a casa, a cozinha, apreendeu a pistola utilizada no crime. Portanto, estava no balcão. A polícia também encontrou e recolheu 27 munições intacta, 16 cápsulas voltada para treinamento. A polícia registrou o caso como homicídio e está investigando este caso na cidade de Auriflama. São as informações policiais e eu volto logo mais no Antena Ligada.
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6: Olha a hora, Brasil, 6h39. Vamos mandar um abraço ao doutor Renan, que tá na estrada, tá ouvindo a gente. Falei dele agora há pouquinho, né? E ao Regis, que está debaixo das cobertas, vão ensinar para a esposa dele, né, Renan, o método do balde que o Assis criou. É um pouquinho mais de meio balde de água, uma forminha de gelo, repousa por 5 minutos e faz a aplicação diretamente em cima do dorminhoco. Vamos mandar um abraço também ao Wagner, que está preparando o boiadeiro, né? Dá uma piscadinha nos faróis aí, Wagner. Isso, aí, olha lá, Assis, ó. Olha que chiqueza ali, estamos vendo aqui pela câmera. Parece que tem encerração, né, Assis, nessa manhã. O Gilberto na fazenda Lago Azul, em Carneirinho, diz que tá tirando leite agora e tá nos ouvindo lá em Carneirinho. 180 milímetros, né? Bom dia. Vamos mandar um abraço ao Vitor, Vitor Leiteiro, Populina. A chuva próxima, 200 milímetros, né? 200 milímetros. João Irode, você tá bom? Também, quem mais, hein? A Cidinha falou que choveu 140 milímetros aqui no córrego da Ribada. Bom dia. Vamos mandar um abraço também ao Jesus e a Maria. Mais de 100 milímetros lá na Rapadura. O Jesus Monteiro, lá na Rapadura, mais de 100 milímetros nesse final de semana. Vamos cumprimentar, seu Assis, às 6h40. Seu Toninho, Eiras, que tá lá no curral. Tá molhado, velhinho, né? Tá de bota, mas mesmo assim molha um pouco, né, Toninho? De manhã, depois uma chuvarada dessa aqui, tá, vai uns 3 dias pra secar a grama. A turma da iClean tá nos ouvindo, a Licinha Ramires também, lá da Costa Azul. O Olavo Lourenço, bom dia. A Rita viu 130 milímetros, né, Rita? Ela e Fabinho lá no córrego do Quebra-Cabaço. Zezão, bom dia. Renata Moreira, o João Arnaldo Crispim. Choveu, seu João? É o seu João do consórcio Magalu. Cleide Lio, Nelson Vieira, Moacir, né? Cocalzinho, Goiás. É, deu uma chuva em Cocalzinho, Goiás também. Onde fica Cocalzinho, hein? Sabe onde fica, Cis? Marcelo Chamas, Ezequiel, bom dia. Reinaldo, choveu 170 milímetros em Selvíria, Mato Grosso do Sul, somando desde a sexta-feira. Olha só a nossa audiência, né? Cocalzinho, Selvíria, Nova Canaã Paulista, Auriflama, Júnior, Anilva Duarte, Sirlei, Vanderlei, estamos ouvindo, bom dia. Rosângela, dos Anjos, Carlos Ribeiro, Cristiano Cardoso, também o Pedro Messias, a Fátima Menotti, o Sérgio Gerumini. Grande abraço para vocês, muito obrigado, viu, gente, pelo carinho, pela audiência. A família sertaneja, 6h41. 6h41, Assis, vamos trazer essa moda aqui, ó. Oferecer para o senhor e a senhora, a família sertaneja, se reunir uma vez mais nesta segunda-feira para umas modas sertanejas. Parece que o dia começa a clarear agora, aberto, né?

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0: 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Manda um abraço ao Luizão, é o Oswaldo Abacaxi, né, Luizão? Oswaldo Abacaxi, ali no Jataí, daqui a pouco encerrar umas lenhas por lá, esperando para ver se o tempo dá condições, né? Eu acho que vai, viu, Luizão? Pode preparar aí o serrote e a lima serrote, e daqui a pouco o sol vai sair, me parece, não chove, pelo menos nestas primeiras horas da manhã, no dia de hoje, o tempo vai ficar aberto agora pela manhã, né? A todos os retireiros do Brasil, nossos amigos, parceiros, colegas, companheiros do dia a dia, muitíssimo obrigado pela audiência de vocês, tá? Pela companhia aqui na 102, meu amigo Edivaldo, a Irene e o Luizão nos acompanhando também. Bom dia, ao Marcelo. A música vai pra Vilma. Ainda a participação também aqui na 102, deixa eu ver ninguém mais, hein? Do Sérgio, né? Alô, Gomes! Um abraço ao Gomes, ouvindo a gente. A Sônia, os padeiros do Brasil, Claudemir e a Sueli. Muito obrigado, viu, gente? A Sandra é um gênio, ouvindo a Antena 102. A Rose, Josiane Guimarães, Elvandro, mais um retireiro lá na região do São Francisco. Pro seis, ó.

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1: 7:10. 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
0: Segunda-feira, 15 de junho de 2026. Está no ar o programa Antena Ligada, edição número 6.510.
1: Produção e a apresentação de Vanderlei Garcia Filho.
0: E Claudinei Antônio Julião.
1: Reportagens policiais Assis Duarte.
0: Direção-geral, Dr. Vanderlei Garcia.
1: 7:12 na Rádio Antena, as manchetes do programa de hoje.
0: Estados Unidos e Irã chegam a acordo de paz, dizem Trump e primeiro-ministro do Paquistão.
1: 6 morreram em queda de 2 helicópteros no Rio de Janeiro após aeronaves se colidirem no ar.
0: Alcolumbre trava a agenda do governo e avança com pautas bombas no Senado.
1: Laudos indicam tortura em chacina dos 4 cobradores do estado de São Paulo que foram a Icaraíma, no Paraná.
0: IBGE abre inscrições de concurso com mais de 8 mil vagas temporárias para o censo agropecuário.
1: 7:12, destaques do esporte.
0: Seleção brasileira está empatando com Marrocos. A atuação do time gerou críticas e desconfiança.
1: No mesmo grupo, a Escócia ganhou do Haiti e assumiu a liderança.
0: A Alemanha faz mais um 7-1, desta vez contra o fraco Curaçao.
1: O boletim da Copa, resultados de todo o final de semana e a segunda-feira da seleção brasileira.
0: Os jogos do final de semana pela Série B e os clubes do Brasil.
1: 7:13, manchetes locais e regionais.
0: Vereador Especiato diz que vai apresentar projeto para voltar ao sistema de notas nas viagens de vereadores.
1: Choveu o final de semana inteiro, agricultores comemoram. A chuva fora de época fez com que a comissão organizadora adiasse a festa em Urânia.
0: E as notícias do final de semana no setor policial às 8 horas com Assis Duarte.
1: 7:13.
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0: O Globo. Preço do petróleo despencam e bolsas asiáticas sobem após acordo entre Irã e Estados Unidos.
1: Folha de São Paulo, 12 pessoas morreram em queda de avião do Missouri, nos Estados Unidos.
0: O estado de São Paulo, justiça decreta prisão preventiva de 3 suspeitos pela morte de jovem

0: que saltou sem corda em Limeira.
1: Correio Brasiliense, ex-jogador João é preso pela quinta vez por dívida de R$145 mil em pensão.
0: O Popular, Goiás, granizo, rajadas de vento e chuvas fortes atinge Grande Goiânia.
1: Diário Catarinense, criança de 2 anos é internada em UTI após suspeita de maus tratos em Santa Catarina.
0: Valor Econômico São Paulo, Supremo Tribunal de Justiça. Superior Tribunal de Justiça envia investigação sobre Refit e Ricardo Magro para a Justiça Federal.
1: A crítica: Lula sanciona lei do marco legal do transporte público coletivo.
0: Estado de Minas, líder espiritual é preso por suspeita de abusar sexualmente de fiéis em Belo Horizonte.
1: Jornal do Comércio, cantor Oliver Tree morre aos 32 anos em colisão entre helicópteros no Rio de Janeiro.
0: 0 hora, Rio Grande do Sul, Lagoa dos Patos alaga ruas em Rio Grande após ultrapassar cota de inundação.
1: 7 horas, 15 minutos.
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0: 7:15. Os Estados Unidos e o Irã chegaram a um acordo de paz, conforme informações confirmadas por Trump e o primeiro-ministro do Paquistão, Shehbaz Sharif, na noite de ontem.
1: Em uma publicação na rede social X, antigo Twitter, Sharif declarou que ambos os lados declararam um encerramento imediato e permanente das operações militares em todas as frentes, incluindo no Líbano.
0: Ainda segundo o primeiro paquistanês, a cerimônia oficial de assinatura do tratado está marcado para o dia 19 de junho na Suíça.
1: Donald Trump, presidente dos Estados Unidos, também publicou a informação em uma postagem em sua rede social, a Truth Social.
0: No texto, ele também determinou a liberação da rota marítima sem a cobrança de pedágios ou taxas e incentivou a retomada do transporte global de combustíveis. O Estreito de Hormuz é uma das vias mais importantes do mundo para o escoamento do petróleo.
1: O serviço de notícias do Irã, a agência IRNA, também confirmou a informação do acordo de paz, replicando mensagens de Trump e de Sharif.
0: O Irã afirmou que a previsão de reabertura do Estreito de Hormuz é de até 30 dias. A informação da agência MER, ligada ao regime iraniano.
1: Mas agora há pouco foi publicado que o Irã está reclamando que Israel voltou a atacar o Líbano. E isso estava no acordo de paz, né? 6 pessoas morreram na queda de 2 helicópteros no Recreio dos Bandeirantes na zona sudoeste do Rio de Janeiro ontem. Segundo testemunhas, as aeronaves, prefixos PP, MAC e PRDJJ, se chocaram no ar.
0: Segundo o major Fábio Contreras, porta-voz do Corpo de Bombeiros do Rio de Janeiro, ninguém a bordo sobreviveu. Moradores registraram o acidente em diversos vídeos.
1: As aeronaves caíram no terreno em uma igreja abandonada que havia sido alugado pela BID, no quarteirão das Avenidas das Américas, com a rua Beate Lago e Rivadavia Campos.
0: Um dos helicópteros explodiu ao atingir o solo e as chamas se alastraram pelos veículos elétricos, o que causou mais explosões. A coluna de fumaça podia ser vista a quilômetros de distância. O outro não pegou fogo e caiu com o trem de pouso para o alto.
1: A aeronave que explodiu, um Eurocopter de AS-350B2, conhecido como Esquilo, tinha 4 passageiros, mas o comandante, e teria decolado para Angra dos Reis, na Costa Verde. Na outra estava somente o piloto, em uma viagem para a região serrana do Rio de Janeiro.
0: Fuselagens ficaram espalhadas em um raio de pelo menos 100 metros. Uma cauda, por exemplo, parou no terraço de um prédio vizinho. Os helicópteros também caíram em pontos distantes do pátio.
1: As autoridades do Rio de Janeiro divulgaram ontem, domingo, o nome dos 6 envolvidos, as 6 vítimas da colisão e queda dos 2 helicópteros no Recreio dos Bandeirantes.
0: Entre os mortos estão o cantor americano Oliver Tree e o youtuber argentino Gaspi, ambos com pelo menos 2 milhões de seguidores.
1: 7:18. A semana de esforço concentrado no Senado não trouxe novidades para as pautas prioritárias do governo de Luiz Inácio Lula da Silva.
0: Esse é o caso das propostas de emenda à Constituição, a PECs, do fim da escala 6x1 e da segurança pública.
1: O cenário reforçou o distanciamento de Davi Alcolumbre, do União Brasil, do Amapá, presidente da casa, com o executivo, diante do avanço de projetos com impacto estimado em mais de 150 bilhões de reais.
0: A expectativa do governo era que o Senado tivesse algum avanço na tramitação da PEC, que reduz a jornada de trabalho de 44 horas para 40 horas por semana em até 14 meses e permite o fim da escala 6x1, aprovada há mais de 2 semanas na Câmara dos Deputados.
1: Em uma reunião entre Alcolumbre e o senador Otto Alencar, que é do PSD da Bahia, presidente de uma comissão, a CCJ, onde a PEC deve tramitar, estava agendado para a última terça-feira, dia 9, esta reunião, mas acabou desmarcada pelo presidente do Senado em cima da hora. Inclusive, Alencar estava a caminho da residência oficial quando foi comunicado.
0: Além da PEC, que acaba com a escala 6x1, Otto Alencar, aliado de primeira hora do governo, aguarda o despacho de Alcolumbre para outras 2 propostas de interesse do Executivo, como a PEC da Segurança Pública e o projeto que cria a Política Nacional de Minerais Críticos e Estratégicos.
1: Na próxima semana, o Senado, que é esta semana, funciona em sessões semipresenciais. Mas Otto Alencar afirmou que virá a Brasília se Alcolumbre marcar uma reunião para discutir a tramitação dessas pautas. O senador, no entanto, disse que o presidente do Senado, até este domingo, não havia dado nenhum sinal para novos encontros.
0: 7:19. O Ministério e a indignação que cerca a morte de 4 homens na região de Icaraíma, no interior do Paraná, ganharam um novo impactante capítulo.
1: Imagens exclusivas que foram anexadas ao lado cadavérico das vítimas contestam a versão oficial da Polícia Civil e trazem fortes indícios de que os homens, os quatro, foram torturados antes de morrer.
0: Enquanto o caso completa 10 meses sem que os suspeitos tenham sido capturados, relatos de uma recente festa de aniversário realizada pela família dos acusados geram ainda mais revolta entre os familiares das vítimas.
1: O crime aconteceu em agosto do ano passado, quando os paulistas Rafael Juliano Marascauche e Diego Henrique Afonso e Robisley Hernani de Oliveira viajaram até o Paraná. Eles se uniram a Alencar Gonzalez de Souza para realizar uma cobrança de dívida no sítio da família Buscariolo, localizado no distrito de Vila Rica.
0: Após irem à propriedade para tentar um acordo com os fazendeiros Antônio e Paulo Buscariolo, que são pai e filho, os quatro cobradores desapareceram.
1: Semanas depois, a caminhonete em que eles viajavam foi encontrada enterrada e, na sequência, os quatro corpos foram localizados na mesma região. Desde então, pai e filho são considerados foragidos da justiça.
0: Até o momento, o relatório final da Polícia Civil apontava que não havia sinais de tortura e que todas as marcas dos corpos eram decorrentes dos tiros. No entanto, as fotos do exame médico legal que foram incluídas no processo após um pedido da assistência de acusação mostram uma realidade diferente.
1: As imagens revelam que pelo menos duas das vítimas apresentavam sinais claros de violência cruel, como uma pessoa amarrada com cordas, ferimentos por objetos cortantes e até a ausência de uma das orelhas, lesões que não foram causadas por armas de fogo.
0: Enquanto quatro famílias paulistas e paranaenses sofrem com a perda e cobram respostas das autoridades, a comunidade de Caraíma testemunhou uma cena que causou indignação.
1: No último final de semana, membros da família Buscariolo promoveram uma grande confraternização na cidade, que contou com a presença de parentes vindos de outros estados.
0: A suspeita de moradores locais é que o evento tenha sido realizado para celebrar o aniversário de 67 anos do patriarca Antônio Buscariolo, um dos principais procurados pela polícia como autor da chacina. As buscas pelos dois fazendeiros continuam em diversos estados.
1: 7 horas e 22 minutos. O Instituto Brasileiro de Geografia e Estatística, IBGE, deu início ao processo seletivo simplificado para estruturar as equipes que vão trabalhar no 12º Censo Agropecuário, Florestal e Aquícola.
0: O concurso oferece um total de 8.238 vagas temporárias destinadas a candidatos com ensino médio completo.
1: Os profissionais selecionados assinarão um contrato com validade de até um ano, com possibilidade de prorrogação caso as atividades de coleta de dados e análise técnica da operação no campo exijam mais tempo.
0: As oportunidades estão divididas entre 5 cargos principais. A maior demanda é para a função de agente censitário supervisor, que concentra mais de 4.100 vagas. As posições restantes estão distribuídas entre as funções de agente censitário administrativo, agente censitário de informático, agente operacional regional e agente censitário regional.
1: As inscrições devem ser feitas exclusivamente pela internet no site do Instituto Brasileiro de Formação e Capacitação, o IBFC, que está organizando a seleção.
0: O prazo vai até o final da noite do dia 1º de julho de 2026. No momento do cadastro, o candidato precisa indicar em qual cidade prefere fazer o exame escrito, baseando-se na distribuição de vagas detalhada no edital.
1: São 7 horas mais 23 minutos na Rádio Antena 102. 7 horas e 23 minutos. Vamos à previsão do tempo para hoje, segunda-feira, em Jales e região.
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1: Segundo o portal de notícias do Tempo, Clima Tempos, 19 a mínima, 25 a máxima. Nesse momento estamos com 19 graus. Tem uma possibilidade de 73% de chuva, 1 milímetro. Essa chuva não é agora cedo exatamente. Segundo os marcadores aqui, por volta das 11 horas, um chuvisqueiro. Mas tá boa a previsão, né? Tá animadora em relação à chuva. Já já vamos falar quanto choveu. Amanhã, 19 por 24, 2 milímetros, 75% a chuva para amanhã. Na quarta-feira, não há previsão de chuva, 18 por 25. Depois, na quinta-feira, 15 a mínima, 24 a máxima. Sexta, 18 a mínima, 27 a máxima. No sábado, de novo, previsão de chuva, 50%, 4 milímetros. E no domingo, não há previsão de chuva, 20 a mínima, 29 a máxima. Esticando o olhar, no dia 23 e no dia 24 voltam as possibilidades de chuva segundo o Clima Tempo. A informação hoje pela manhã no Quintal da Antena foi algo em torno de 140 milímetros em toda a região. Em alguns lugares mais, como Dolcinópolis, o Hélio nos informava 170. Também mais ou menos essa quantidade de chuva lá em Carneirinho, Minas Gerais. O Gilberto da Fazenda Lago Azul, Nova Canaã com 120, a região de Auriflama com 120, 120 também lá na Rapadura, região de Ponta Linda, aqui no entorno de Jales e aqui na Rua 24, 142 milímetros, segundo os nossos marcadores.
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0: 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Mandar um abraço ao Jefferson Moreira. Bom dia, obrigado aí pela informação. O seu Dorival também. Eu sou Dorival, não sei o que está acontecendo, nós estamos de olho aqui, né? Mas não acho, não apareceu ainda. Córrego do Viadão, 121 milímetros no acumulado. Zé Camilo de Assis vem com a informação pra gente. Muito obrigado, viu, Zé? Hoje é aniversário da Cássia Masson, que trabalha lá no cartório do Garcia. Alô, Cássia, bom dia, parabéns, tá? Felicidades para você, muitos anos de vida, também nos ouvindo nesta manhã. O Hélio Takabayashi está fazendo aniversário hoje, o Fábio Renato Moraes, parabéns. O Marchioli, policial militar aposentado, também faz aniversário, trabalhou muito tempo aqui em Jales. Felicidades, grande abraço. O Alexandre Bill, nosso personal mamão, lá da quitanda do Bill, junto com o Fábio, junto com Dona Rita, com o seu Aparecido, que é o pai dele, né? Que a gente acha que chama Antônio Bill, mas não é. É o seu Aparecido Bill. Parabéns, viu, Alexandre? Felicidades, feliz aniversário. Hoje o Aldo Santos também faz aniversário. O Sérgio Fiorentino, parabéns ao Fiorentino, mais um policial militar aqui que está aposentado já, né? Fiorentino, grande abraço, ele, Célia, esposos, o filho, os filhos, né? Comemorando o aniversário. O Jefferson Alco, que trabalha, o Jefferson trabalha lá na cooperativa de ensino. Grande abraço ao Jefferson, felicidades, meu amigo, parabéns, tá? A Elaine Pereira faz aniversário hoje, o Ricardo Henrique Silva, aniversariante desta data, e a Jéssica Góes também, hoje, segunda-feira, neste dia 15 de junho, estão aí apagando velinhas, comemorando o aniversário, felicidades. 7h28, nós vamos daqui a pouquinho voltar com o noticiário de Jales e região. Dalei, ontem eu vi uma publicação do prefeito Luiz Henrique Moreira falando sobre o ranking das cidades que estão aí com o limite de pontos, a pontuação máxima que foi alcançada. E Jales está entre as 6 únicas cidades do Brasil, que alcançaram a pontuação de 500 pontos no ranking ABS da Universalização do Saneamento 2026. Um marco importante, um indicador importante. A matéria foi publicada no Jornal Diário do Acionista ontem, dia 14. Então, Jales, com o seu tratamento de água, distribuição de água, fornecimento de água, coleta, afastamento de esgoto e tratamento de esgoto. A gente sabe que isso, né, Delay? Existem hoje muitas críticas em relação aos buracos, que não são poucas, e não dá para dizer que mudou. Aliás, para todo lado que você acha, tem rua cortada, rua interditada. Só que em relação à água, fornecimento, pouco ou quase nada se falta água. E o tratamento de esgoto, a gente sabe que há muitos anos. Isso muito se deve especialmente ao trabalho que foi feito aí pela última diretoria, né? Que foi com o da Lua, depois seguido pelo Gilmar, da Lua seguindo na superintendência. Jales, uma referência que traz, agora eu não sei nesta nova fase aí de terceirização, mas vinham pessoas de outros países ver aqui como é feito isso em Jales. Então, há de se respeitar realmente esse trabalho de tratamento de esgoto, fornecimento de água de Jales, que está entre as 6 únicas cidades do Brasil que alcançaram pontuação máxima de 500 pontos. Quem fez essa publicação ontem foi o prefeito Luiz Henrique. Eu dei uma olhada na nota também, e realmente o Jornal Diário Acionista ontem publicou esta matéria, que faz uma referência ao tratamento de água e ao tratamento que é dado ao esgoto aqui na cidade de Jales. 7h30, a gente volta daqui a pouquinho.
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0: Rádio Antena, são 7:41. Olha, vai haver uma reunião no Salão Paroquial da Paróquia Santo Antônio, dia 16, portanto amanhã. A gente não tem maiores informações, inclusive nós pedimos, tentamos até fazer uma matéria em relação a este assunto, que é importante, né? Para professores aposentados e associados do IANSP de Jales e região, mutirão para orientações gerais, verificação de olerites, apoio para recadastramento, emissão de carteirinha digital do IANSP e o suporte no uso das plataformas GOV. Esta reunião está marcada para amanhã. Nós, inclusive, tentamos falar com a senhora Esmeralda, que é membro da diretoria da Associação de Professores Aposentados do Magistério Público de São Paulo, e até então ela não nos mandou retorno para que nós pudéssemos aí também estar gravando uma matéria em relação a este assunto. 7:42, fazer um convite para o final de semana, pelo jeito vai estar meio friozinho. Terceira feijoada solidária no Rancho Maria será no próximo dia 20, na hora do almoço. Os convites estão valendo de 0 a 5 anos não paga, de 6 a 10 paga meia, e acima de 11 anos inteira. A feijoada será servida ao longo de toda a tarde, tá? Será ao longo de toda a tarde, com atrações musicais, e a renda para o Lar dos Velhinhos de Jales. A Sociedade São Vicente de Paulo está organizando, portanto, no Rancho Maria, no próximo sábado, dia 20, a terceira feijoada solidária, e você está convidado. Ainda não temos informações, Delei, sobre aqueles cães que anunciamos a semana passada, que o Nicolau e o Radu, que desapareceram, né? Um Bacê e um outro Caramelo. Para informações, R$2.000 estava sendo oferecido pelo tutor, o Dr. Guizo, que é veterinário. Informações 99621-1918. 99621-1918. Também estão ainda procurando um animal que está desaparecido ali no Jardim América. A cachorra, uma cachorra na Rua 19, atende pelo nome de Babi, é uma cachorra caramelo. Ela está desaparecida, uma cachorra de porte médio, é uma caramelo ali da Rua 19. Se você souber, né, Sandra? O pessoal está pedindo aí para entrar em contato, porque eles estão procurando também já faz uma semana. 7:43. Daqui a pouco o senhor Orlando vai falar sobre essa chuvarada, final de semana com bastante chuva, né? Votuporanga também, já já. Mas antes, o Assis Duarte, ele conversou com o vereador Especiato, que tinha uma emenda naquela história toda das diárias dos vereadores. A emenda acabou rejeitada e ele prometeu entrar agora com uma nova indicação, um projeto de lei nas próximas sessões. O Assis participa do nosso programa.
5: Nós estamos ao lado do vereador Luiz Especiato e um dos assuntos vamos abordar, sessão camarária, na qual nós tivemos, portanto, dois projetos em pauta, um de resolução, e na qual, portanto, o vereador participou no debate de todos eles. E um deles, inclusive, com a emenda, defendeu a emenda acabou sendo rejeitada nessa casa de lei, Especiato.
6: Sim, nós tínhamos um projeto de resolução que está disciplinando as diárias, mas não modifica as diárias dos vereadores. Ele simplesmente faz uma disciplina, exige alguma transparência maior do que já temos na legislação, mas ele não exige a comprovação de notas fiscais. Eu, vendo o projeto, apresentei uma emenda, e a emenda ela tinha uma única finalidade, que o vereador, aliás, duas finalidades, que o vereador ele pudesse ter a diária, no entanto, ele tivesse que comprovar com notas fiscais o gasto efetivamente efetuado na sua viagem. Eu não estou falando que o vereador não tem que viajar, eu não estou falando que o vereador não tem que buscar junto ao seu deputado, não tem que fazer política em São Paulo, em Brasília, tem que fazer. É importante, isso faz com que a gente tenha possibilidade de trazer recursos. Mas eu estou falando o seguinte: não há necessidade de não comprovar por notas fiscais. Por que que eu não quero comprovar aquilo que eu gastei? E a outra finalidade era, se sobrar recursos que não forem comprovados os gastos, devolve-se à Câmara Municipal, porque esses recursos são públicos, esses recursos são do povo. Eu apresentei a emenda e me seguiram na votação da emenda a vereadora Franciele, o vereador Leandro Rigotto e o vereador Riverino Rodrigues. Mas o projeto foi aprovado, a emenda foi rejeitada, obviamente, porque a maioria, 6 vereadores, votaram contrários à emenda. E agora eu vou apresentar um novo projeto. Eu já tenho ele pronto. Eu vou apresentar um projeto retornando ao adiantamento, que era o que nós tínhamos anteriormente. Só para você ter uma ideia, enquanto nós tínhamos o sistema de adiantamento, o gasto da Câmara chegou em 2024 a R$ 24.900, menos que R$ 25.000. Em 2025, quando instituiu a diária, o gasto da Câmara com viagem foi de R$ 201.000. Reais. Então, alguma coisa está errada. Né? O vereador tem que viajar? Tem. Mas ele tem que dar exemplo, comprovar. Ele tem um salário bruto de R$ 9.000. Ele custa para o município, eu custo para o município, eu custo para o povo de Jales R$ 9.000 por mês. Eu não recebo os R$ 9.000, porque tem imposto de renda, tem previdência, essas coisas normais de qualquer trabalhador. Mas esse é o salário, esse é o custo. Então ele não tem que se aproveitar de viagens para ter benefícios financeiros. E é o que está acontecendo, mesmo que não se admita. Vamos dar exemplo. O motorista da Câmara viaja junto com o vereador. Ele fica no mesmo hotel, ele come as mesmas comidas, pelo menos foi o que aconteceu quando eu fui para Brasília com ele e quando eu fui para São Paulo. Ele come as mesmas comidas, ele paga todo o combustível do carro e ele gasta menos do que a diária do vereador. Por exemplo, em Brasília, tem vereador que recebeu R$ 5.120 e ele, com todo o gasto que ele tem de veículo e tal, gastou R$ 3.500. Então, supostamente, é um valor superior ao que foi gasto. E ele tem que comprovar todos os gastos, porque ele presta conta, porque ele tem adiantamento. Foi para São Paulo com três vereadores. Cada vereador recebeu R$ 3.200, ficou dois dias em São Paulo, R$ 9.600. Ele gastou R$ 1.719 na ida e volta, com combustível, não pedágio, porque o pedágio vem no sem parar à parte. Então, eu acho que alguma coisa precisa ser feita. E a gente precisa, mesmo que seja legal, porque o discurso é, ah, mas é legal, todo mundo faz. Não, mas não é todo mundo. Nós somos um poder que precisamos fiscalizar o executivo. E para isso nós precisamos dar exemplo. Então, eu sou totalmente contrário ao sistema que nós temos. E vou apresentar um projeto retornando ao sistema anterior, que naquele sistema tinha menos viagens. Só para você ter uma ideia, teve 13 viagens em 2024, 17 em 2023 e 23 em 2022. Em 2025, 40 viagens. Agora já teve 13. As 13 viagens custaram, neste ano até maio, R$ 118 mil reais para a Câmara Municipal de Jales. Não estou dizendo que isso não dê resultado e que não traga recurso. O que eu estou dizendo é que nós temos que unir a moralidade juntamente com a legalidade. Não pode ser, ah, é legal, mas é moral? Que nós tenhamos vantagem? Algum funcionário tem vantagem? Só para ter um exemplo, eu viajei para Santos, convocado pelo Estado, na Secretaria de Estado da Educação, eu recebi diária e eu não tive que prestar conta nenhuma. Só que para ficar três dias em Santos, eu recebi R$ 1.659,64. Para ficar, e eu posso garantir que eu não gastei com viagem, porque eles me levaram até lá e me trouxeram de volta. No entanto, eu paguei o hotel das três diárias, a alimentação e não tive que colocar dinheiro no bolso.
7: Falta transparência?
6: Na minha opinião, é para dar transparência. E o projeto que vou apresentar é exatamente isso. Para dar transparência, para que nós possamos ter comprovação com notas fiscais e acabar essa discussão. Vamos trabalhar. E tem vereadores que estão trabalhando bem, estão viajando, estão buscando recursos, mas beleza. Só que não precisa sobrar dinheiro para o vereador. Essa é a realidade, porque não sobra para o povo.
0: Odelê, a ideia é transparência, né? Se dá, não é nem o valor da diária que é pago, mas
8: e
0: sim.
8: Qual o problema de ter transparência?
0: Exatamente. Já votaram uma que não é para dar transparência.
8: Já foi negado, né?
0: Então, vamos ver se realmente entrar esse projeto, como é que vai ser o comportamento dos vereadores, até porque, como diz também o Especiate, é o que a gente pensa, é o mesmo que votar, né? Dele, ah, mas fulano votou contrário ao projeto. O cidadão e o vereador tem que ir lá e fazer aquilo que é aquilo que ele acha, né? Dele, sim ou não, não é a minha, a sua vontade. Ele vai lá e vê o que ele acha que é correto na hora de fazer uma votação, em, seja qual for o projeto. E aqui também, né? Aqui a ideia não é, essa questão da diária. Isso, pessoal, só para ter uma ideia, aquilo que a gente percebe aqui nas nossas, nos meios de interação do ouvinte com o programa. Está no nível, a repercussão negativa é no nível do que teve no imposto lá atrás, né? Quando as pessoas reclamavam de uma forma, as pessoas, a população, vê esse assunto das diárias aí de uma forma muito negativa. Então, para resolver isso aí, para que o vereador possa continuar viajando, possa continuar buscando recursos, trazendo dinheiro de fora para Jales, o que a gente sabe já aconteceu com vários dos edis que estão aí, é que dê transparência só. Não estamos nem discutindo essa questão de qual é o valor aqui. A questão agora é transparência, certo, Lei?
8: Eu vou opinar da seguinte maneira. O vereador Espessado vai entrar com esse projeto para que volte, né? Da forma como era anteriormente, não é isso?
0: Aqui é uma retirada ou, eu não sei se...
8: O adiantamento. Igual era antes, né? Ou uma maior transparência, mas eu não acredito que passe. Que já não foi a emenda que ele propôs naquela sessão camarária, já foi negada por 5-4. Eu não acredito que vai passar na próxima sessão da Câmara, que não é hoje. Hoje não tem sessão camarária,
0: não tem,
8: né?
0: Não.
8: Vai ter segunda-feira que vem. E também se vai ser colocado em pauta tal projeto para ser analisado e votado na segunda-feira que vem. Agora, tá estranho, né? Não dá. No ano 2025, 220 mil, salvo engano, reais de diárias, sendo que quando era adiantamento, os vereadores, os servidores viajavam e traziam suas notas das despesas e o dinheiro era devolvido para a Câmara Municipal, foram gastos em média por ano aí, algo em torno de 30, 40 mil reais ano. E só em 2025 já foi mais de 200 mil reais e até o mês de junho agora já foi algo em torno de 130 mil reais. Então, que dê transparência, que mostre onde gastou, o que sobrou de dinheiro, está muito estranho e a população não está nada satisfeita e ainda que não chegou, né, eu não recebi ainda na empresa o carnê da tarifa de fiscalização e funcionamento, que foi outro assunto muito, muito discutido e que vai vir com aumento também, como veio o IPTU, que foi um assunto totalmente a população tá até hoje está pagando, porque tem que pagar. Também outra coisa, né? Nós temos carro, paga o carro, tem que pagar IPVA. Então, do nosso carro. Temos casa, gastamos tudo, tem que pagar IPTU. É tudo não tem que pagar. Imposto para todo lado. Eu nunca vi o brasileiro se lasque. E aí é um escárnio, né? 220 mil reais em 2025 de diárias. Até no Jornal da Tribuna, matéria do repórter Alexandre Ribeiro Carioca. Pena que eu não estou com o jornal aqui agora. Lá ele colocou os que mais os que mais tiveram diárias, né? O primeiro lugar, o segundo lugar, é que agora eu não vou citar porque eu não estou com a matéria em mãos aqui, mas amanhã vou falar quem é o primeiro lugar, tanto que pegou, o segundo lugar, tanto que teve que, não é pegou, que usou para fazer viagens a São Paulo, a Brasília, em segundo lugar também os vereadores que somaram esses valores que eu falei.
0: 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Olha, uma gatinha, a Juju, ela desapareceu no Jardim Trianon, próximo à FATEC também. Uma gatinha de três cores, né? Gata característica de três cores, atende pelo nome de Juju. O pessoal está procurando ela. Maiores informações pode ser com a gente aqui no zap da rádio, que nós encaminhamos aí aos tutores, tá bom? Rádio Antena, 7:55. Vamos até Votuporanga. Muita chuva por aí, né, senhor Orlando? Aqui também. Câmara Municipal discute hoje projeto que muda regime de previdência dos servidores públicos municipais. Senhor Orlando Ribeiro, temperatura aqui agora na casa dos 19 graus.
9: Bom dia, amigos e amigas do Antena Ligada. Vamos com as informações de Votuporanga dessa segunda-feira, dia 15 de junho. 19 graus centígrados neste momento, tempo nublado, sujeito a chuvas e trovoadas no decorrer do período. E por falar em chuva, eu acho que esse final de semana nós tivemos um recorde, né? O que choveu, bom, acredito que tenha chovido em toda essa nossa região, mas em Votuporanga, né? A chuva colocou fim a um período de estiagem, né? E cerca de 35 a 40 milímetros de chuva, né? E isso segundo o Centro Integrado a Estação Meteorológica do Centro de Informações Integradas, o Ciagro. Mas a coisa que choveu, hein? Choveu barbaridade. Pelo menos melhorou aí a umidade relativa do ar, que estava muito ruim. E agora vamos ver o que vai acontecer nessa semana. É a semana que começa com a sessão da Câmara, né? Que tem 5 projetos para serem discutidos pelos vereadores, temas relacionados à administração pública, educação, previdência dos servidores e, é claro, que não pode faltar, denominação de ruas. Entre as matérias previstas estão os projetos de autoria do vereador Daniel Davi, que dispõe sobre a denominação de rua no loteamento Parque Esplanada, também da vereadora Débora Romani, que institui a campanha municipal de prevenção e combate às queimaduras, não é as queimadas, as queimaduras. além de estabelecer outras providências relacionadas ao tema. Os vereadores ainda votarão a proposta de autoria do Poder Executivo, que autoriza a transferência de recursos financeiros do Prêmio Excelência Educacional do Governo de São Paulo às associações de pais e mestres, com o objetivo de destinar os valores recebidos às unidades beneficiadas. E estará em pauta o projeto mais importante, que é de autoria do Poder Executivo, que institui o Plano de Benefícios do Regime Próprio de Previdência Social do município de Votuporanga. A proposta estabelece novas regras permanentes e de transição para as aposentadorias e pensões, além de dispor sobre o cálculo e o reajuste dos benefícios previdenciários. Essa sessão deverá ser acompanhada de perto pelo Sindicato dos Servidores Públicos de Votuporanga. Segundo o Executivo, será respeitado o direito adquirido, mas a partir de agora vai ser mais difícil para a aposentadoria, né? Vai ser meio complicado para aposentar em Votuporanga na prefeitura. Então, isso é o que vai acontecer de acordo com essa proposta que está em votação, que estará em votação na noite de hoje na Câmara Municipal. A coisa que complica um bocadinho aí, né? Mas fazer o quê? É claro que a gente compreende que a situação não está boa, né? Há muita gente aposentando e pouca gente trabalhando, né? Esta é que é a verdade. De Votuporanga para o Antena Ligada, falou Orlando Ribeiro.
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1: 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Fiquem ligados. Vem aí o noticiário policial, os golpes, né? Um furto que ocorreu em Jales com alto prejuízo aos proprietários. Fiquem ligados, já já. Assis Duarte, as notícias do setor policial.
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14: Aos amigos do Antena Ligada, estamos chegando nesta segunda-feira com as informações do plantão policial. A base operacional, a Polícia Militar Rodoviária, nós tivemos tranquilidade nas rodovias pertencentes à base da cidade de Jales, né? Foi muita chuva final de semana e tranquilo, portanto, nas rodovias pertencentes à base da cidade de Jales. Na região, nós tivemos uma colisão de veículos que deixou 4 pessoas feridas. Foi em Fernandópolis, entre Fernandópolis e Pedronópolis. A Polícia Civil analisa as causas, portanto, deste acidente que aconteceu ontem, neste domingo.

não conseguiu frear em tempo e colidiu violentamente contra a traseira do Cronos e veio a capotar. Portanto, no gol, motorista ficou retido nas ferragens, precisou, portanto, dos bombeiros, portanto, fazer aí trabalho para retirar mesmo o carro. Portanto, também havia já uma criança. Já no interior do Cronos, encontrava-se um homem e uma mulher, que por ser protegido aí pelo sistema, portanto, do veículo, o resgate foi para o local, os bombeiros, SAMU, polícia militar, e lá para registrar esse atendimento e também essa ocorrência. Todos foram encaminhados ao pronto-socorro de Fernandópolis para o atendimento médico. Nós tivemos, portanto, ainda um idoso de 90 anos morreu após grave acidente numa vicinal. Portanto, isso aconteceu também ontem. O acidente foi no sábado. Sábado, na vicinal João Paris, que liga Engenheiro Schmidt ao município de Rio Preto. Boletim de ocorrência, portanto, conforme informações do hospital de base, a vítima, identificada como Aparecido Belmonte, deu entrada na unidade na colisão entre três veículos. Durante o atendimento, ele sofreu uma complicações, teve uma parada cardiorrespiratória e acabou vindo a óbito ontem, domingo. O acidente foi no sábado e aí, portanto, Aparecido Belmonte acabou perdendo uma vida. Segundo o relato de testemunhas, o acidente envolveu um Fiat Uno prata, um Renault e também um Peugeot. Motorista do Uno teria perdido o controle da direção, ficou preso nas ferragens com o impacto. A equipe do resgate precisou, portanto, remover os veículos, arrancar as duas portas para retirar a vítima. No Renault, portanto, viajava pelo menos três integrantes da mesma família. Além de Aparecido Belmonte, também foi socorrido em estado grave a esposa do filho dele, que também precisou de atendimento médico em São José do Rio Preto. E, portanto, grave acidente registrado nessa ocorrência. E nós tivemos também, final de semana, confirmado aí a morte de Evandro Ferreira, 37 anos, cigano, muito conhecido da cidade de Jales. Ele sofreu um grave acidente quando acabou chocando-se com seu veículo em um animal na pista. Ele foi socorrido à Santa Casa, recebeu os primeiros atendimentos médicos na Santa Casa e transferido para São José do Rio Preto, onde ele acabou vindo a óbito, não é? E foi sepultado na cidade de Jales. As pessoas, portanto, homenageou, prestou homenagem. As redes sociais falou muito sobre a morte, portanto, de Evandro Ferreira, 37 anos, um cigano, muito conhecido da cidade de Jales. Nós tivemos pela Central de Polícia Judiciária acidente com vítima na Avenida Barão do Rio Branco, Urânia, uma Honda CG 2012 e um Gol 1987 cinza. Condutor da Honda teve ferimentos. Violência doméstica, rua Rio de Janeiro, Jardim Paulista. A vítima pediu medida protetiva. Isso aconteceu em Jales. Flagrante, portanto, durante a noite, violência doméstica, a rua Dr. Antônio Carlos Prata, Jardim Nova Jales 2. O autor ficou preso. Tivemos também uma ameaça, danos, resistência. Foi em Santa Albertina, deu flagrante, a rua Pará. Policiais militares foram acionados, aonde o autor, portanto, estava com um facão ameaçando as pessoas, alterado, e a polícia acabou prendendo o mesmo, apresentando a central. Nós tivemos aí várias ocorrências no final de semana. Injúria na rua Liberdade, um desentendimento entre vizinhos. Também tivemos estelionato na rua Vicente Paulo Prado, portanto, Jardim Monte Rei. A vítima, portanto, recebeu um WhatsApp. O falso advogado fez mais uma vítima em Jales. Diz que a ação judicial, já que tinha sido ganho na justiça, precisava entrar em contato, portanto, uma pessoa do Tribunal de Justiça. Logo em seguida, apareceu o logotipo do STJ pedindo aí
para a pessoa aplicar.

0: fazer o aplicativo do Banco Santander. A vítima disse que havia ainda uma sequência, né? Fez aí 4 sequências de código. E a vítima achando que isso era real, que era certo. E aí depois teve aí a triste informação. Aqueles códigos eram os boletos que estavam sendo pagos pelo estelionatário. Um de R$4.999,97, outro de R$4.999,99, mais um de R$5.000 e o outro de R$4.999,99. Portanto, isso aconteceu esse golpe apresentado aí do dia 12 para o dia 13. E quando foi no dia 13, pela manhã, houve um outro atendimento. O mesmo estelionatário ligou o mesmo número para a vítima. A vítima, portanto, foi direto à Central de Polícia Judiciária, foi quando registrou o boletim de ocorrência central. A polícia agora vai investigar. Ameaça. Nós tivemos também uma ameaça na Avenida Dr. Eduardo Ferraz Ribeiro do Vale. Uma alta ameaça na rua José Baristo Escaramuza, também registrado a central. Tivemos um acidente na rua 15 com a rua 8, uma Suzuki Azul 2024 e um Citroën. Portanto, o motociclista foi socorrido pelo SAMU à UPA. Outro acidente foi na rodovia SP-320, quilômetro 584, mais 700 metros, aconteceu no dia 12. A vítima conduzia um veículo HB20. Aí ela foi pegar uma garrafinha d'água para tomar um medicamento. Nisso ela perdeu o controle. Perdeu o controle do veículo, chocou-se contra o guarda-rei, teve ferimentos, ela foi socorrida pelo SAMU à UPA e depois foi para Santa Casa ficando em observação. Acidente também com vítima na Rua dos Estudantes, Maria Jales, né? A vítima, portanto, Honda, uma XR250, seguia logo atrás de dois veículos. Ao passar o quebra-molas, o veículo reduziu a velocidade, ele desequilibrou, derrapou, caiu, teve lesões. Também outro acidente foi na rua 8, uma Honda CG160, 2020, preta. A vítima deixou sua motocicleta estacionada e quando percebeu, a motocicleta estava torta. Foi verificar, um outro veículo atingiu a mesma. Acidente com vítima na Avenida João Amadeu, uma Honda CG125, 2011, preta, e um Ford Ka 2012, branco. E um Gol, então três veículos, é um Gol 2004. Portanto, a moto veio colidir na traseira dos veículos que estava na frente. Chovia muito no momento, portanto os bombeiros compareceu e socorreu a vítima, condutor da motocicleta, até a UPA. Estelionato na rua Otávio Graziani, Jardim Oiti. A vítima diz que preencheu 6 cheques predatado, um de R$7.940. O primeiro, segundo cheque, foi, portanto, pago normalmente. O terceiro cheque, gente, foi devolvido primeira vez por fraude. Fraude constatado pela empresa. A vítima registrou um boletim de ocorrência à central. Estelionato na rua União, Jardim Renascer. A vítima recebeu mensagem do WhatsApp, falso advogado. Diz que na cláusula dizia que a ação que a vítima ganhou tinha valores ainda a ser devolvido. Em virtude aí de golpes, portanto, a vítima teria que falar com uma chamada que vinha do STJ e que era para evitar aí fraude, já alertando a vítima. A vítima recebeu uma chamada da área 11 com o logo do STJ. A vítima diz que o falso juiz dizia que a vítima teria a segunda parcela para ser restituída, para receber. E aí diz que desconfiou do golpe. Mesmo assim, o fato aconteceu da seguinte forma: diz que foi verificar ao banco, já tinha sido cobrado um boleto no valor de R$4.999,90. Chegou, portanto, a fazer uma ligação para o falso advogado, mas era um golpe. Isso Portanto, foi um golpe aplicado e não conseguiu, portanto, falar com o falso advogado. Mesmo assim, estava descontado essa promissória da sua conta. Registrou um boletim de ocorrência central. Outro foi um furto. Furto na rua Dr. Eduardo Ferraz Ribeiro do Vale, no Jardim Brasília. Foi, portanto, ontem, registrado ontem, o furto aconteceu aí de madrugada. Portanto, a Polícia Militar foi acionada, aonde foi subtraído da vítima R$30 mil, isso em dinheiro, folhas de cheques 28 mil, mais isqueiros, 14 unidades de caixas, com 22 cartelas, 95 caixas de cigarro, com 50 pacotes em cada caixa, barbeador, 6 caixas de 24 cartelas cada, tivemos também caixas de Prestobarba, foi 24 cartelas de Prestobarba. A vítima disse o seguinte: estacionou um caminhão por volta das 4 horas e 30 minutos. Arrombaram uma janela na casa, no local não tinha ninguém. Arrombaram a janela e levaram todas as mercadorias e o dinheiro. Foi registrado, portanto, na Central de Polícia Judiciária. O local é um depósito de vendas de tabacarias, portanto, na rua. Avenida Doutor Eduardo Ferraz Ribeiro do Vale, Jardim Brasília. Portanto, foi por volta das 4 horas e 30 minutos este furto, né, neste domingo, né, para amanhecer o domingo, às 4h30 da manhã. A vítima registrou um boletim de ocorrência à Central de Polícia Judiciária. E uma outra notícia: uma brincadeira com arma durante um jogo do Brasil terminou em morte em Auriframa. Celebração da estreia da seleção brasileira da Copa do Mundo foi uma tragédia na noite de sábado em Auriframa. Marcos Federico Eugênio, 41 anos, morreu após ser atingido por um tiro na cabeça durante o churrasco entre amigos. O autor, portanto, disparou e é o dono da casa onde ocorria a confraternização e fugiu logo após o crime. De acordo com o registro oficial da polícia, a vítima estava reunida com um grupo de amigos para assistir a partida de futebol, quando o proprietário do imóvel, um homem de 51 anos, pegou uma pistola e começou a mexer no objeto na frente dos convidados. Na sequência, ele foi até a cozinha e preparou, portanto, a arma e para o disparo. Testemunha relatou que, em um tom de que parecia uma brincadeira, o homem apontou a pistola em direção de Marcos, apertou o gatilho e disparou acidentalmente contra a cabeça do amigo. O impacto causou um desespero entre os presentes. Assustado aí com a consequência do disparo do tiro, o dono da residência abandonou o local imediatamente, deixando a arma para trás. Marcos chegou a receber os primeiros socorros, emergência, foi levado às pressas ao pronto-socorro, mas devido à gravidade com os ferimentos, faleceu na unidade de saúde. O corpo foi encaminhado para o Instituto Médico Legal. Polícia Militar foi acionada, revistou a casa e apreendeu a pistola que estava sob um balcão. A polícia, portanto, recolheu 27 munições intactas, 16 cápsulas voltado para o treinamento, né? Para treinamento. A Polícia Civil registrou o caso como homicídio e está apurando, investigando este caso da cidade de Auriflama. Foram essas informações do plantão policial para os ouvintes do Antena Ligada.
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7: São 8 horas e 35 minutos. Hoje no BX Leilões tem leilão, hein? Leilão de gado de cria, recria e engorda. 18 horas 30 minutos. BX Leilões nesta segunda-feira, uma boa oportunidade, uma rodada de oportunidades, né? Uma janela de oportunidades para você, tá? Hoje às 18h30 da tarde. Nós estamos ainda de olho no Nicolai e o Radu, que pode, de repente, estar aí no seu vizinho, pode ter passado na sua rua, você viu, né, circulando em algum terreno vago, ou mesmo fora aqui da cidade. Entra em contato com a gente aqui no nosso zap, ou então no 996211918. Informações que levem até esses animais a uma recompensa do tutor, o Dr. Guizzo, veterinário, no valor de R$2.000. É um bassê de cor preta, predominante preta, e um caramelo. Caramelo, inclusive, que é o Nicolau, é deficiente físico. Se ver esses animais, um bassê e um caramelo, eles caminhavam e andavam juntos, mas faz alguns dias que desapareceram, né? É, às vezes não estão juntos, mas podem ter se separado. De toda forma, faz contato com a gente e lembre-se, dá para começar a semana, hein? Bem, R$2.000 a recompensa.
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7: Vamos começar o esporte, né? São 8:38. Eu queria ouvir, manda um áudio pra gente com a sua opinião sobre a estreia da seleção brasileira. Evidentemente que, como nós não vamos ter como ouvir antes, você vai mandar um áudio gentil pra gente, né? E mande aí a sua opinião, como você viu a estreia da seleção brasileira neste final de semana. O jogo foi sábado na Copa, né? E o Ancelotti deve mudar a seleção, até porque, pessoal, muitas críticas, hein? O desempenho da seleção na estreia em New Jersey foi alvo de críticas, até mesmo o técnico Ancelotti reconheceu que a atuação foi ruim. Primeiro tempo muito abaixo. Existem pedidos de mudança no time titular para jogar contra o Haiti sexta-feira. Contra o Haiti, espera-se uma grande goleada do time brasileiro. A ausência de Endrick foi um dos temas mais citados nas redes sociais. O treinador italiano desconversou ao ser perguntado e disse que individualmente não faz comentários. Mas colocar aquele tal de Iago e largar o Endrick no banco foi uma mancada, hein? A carreira do italiano é marcada por constantes mudanças e adaptação nas escalações. Não é à toa que o treinador nunca repetiu o time em 13 partidas desde que assumiu. E isso não é privilégio da seleção. Quando no Real Madrid, antigo clube que comandou, antes de chegar à seleção, o Ancelotti também fazia mudanças em jogos, né? Um após o outro, dificultando o adversário para que conseguisse prever qual seria seu próximo passo. Na temporada 24-25, pelo Real, variou principalmente o esquema tático, 4-3-3, 4-4-2, com duas linhas de 4. As mudanças vinham em jogos, especialmente quando tinha maior capacidade técnica o adversário. Ele tirava os atacantes, né? O time do Brasil teve críticas em relação à lateral, né? Estão pedindo aí a saída do Ibanez e mesmo que adaptado o Danilo, né? Fazendo a função adaptado na lateral. Casemiro, que foi muito mal, muito criticado, substituído no intervalo, poderia ser trocado. Estão aí dizendo que Danilo é o salvador da lavoura, né? Aquele do Botafogo pode ou está vindo para a equipe do Orlando Ribeiro, mas de toda forma não sei se se não é muito, né, jogar tudo para cima de um jogador só. O Danilo seria a solução para todos os problemas do meio-campo? Neymar tá voltando? Como é que vai ficar? Brasil, olha a hora, são 8 horas mais 41 minutos, 8h41 na 102. Vai opinando, já vou colocar o Luciano no ar, né, que o Luciano Silva já mandou a mensagem, grava pra gente um áudio, tá? Pra ficar mais original aí o seu comentário, queria ouvi-lo em relação a Brasil, seleção brasileira, Haiti, o time da goleada na próxima sexta-feira, e tem que golear, né? A Escócia aqui foi mal, só venceu por 1-0 a equipe haitiana, ou Haiti não é mais aquele time tão tolo. 8h41, Doce Vita, padaria do seu Jean, no alto do viaduto Antônio Amaro, toda hora tem pão quente toda hora. 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Vamos falar de Série B antes de entrarmos no assunto seleção brasileira, né? A rodada 13 do Campeonato Brasileiro da Série B teve um empate Atlético de Goiás e CRB 3-3. O São Bernardo empatou com o líder São Bernardo empatou com o Sport 0-0. Jogo que foi ontem. Ontem também o Juventude venceu a Ponte por 3-0. O Atlético empatou com o Goiás 1-1. A equipe do Cuiabá venceu Vila Nova por 1-0. O Botafogo 2-1 no Operário. Novo Horizontino 2-2 com o Náutico. Resultado ruim. Hoje tem dois jogos. O Londrina vai pegar o Avaí e o Criciúma enfrentará a equipe do Ceará. Amanhã ficou um jogo. O Fortaleza vai enfrentar o América jogando em casa. O resultado do fim de semana mantém na ponta o São Bernardo com 25, não muda. Vila Nova 25 também. O Sport 24, Fortaleza 21, Novo Horizontino 21. Entra no bloco de cima o time do Fortaleza, do Novo Horizontino, né? Mas perdeu a chance de subir um pouquinho mais, uma vez que empatou em casa o time do Novo Horizontino com o Náutico. Náutico que é o sexto colocado, mais ou menos concorrente direto. Tem 20 pontos o Náutico contra 21 da equipe do Novo Horizontino. São 8 horas mais 43 minutos na Rádio Antena 102. Na equipe do Corinthians não tem muitas novidades, não. Estão esperando ali um despecho da negociação, embora ele esteja na seleção do Memphis. Nenhuma saída confirmada por enquanto. E a dívida, né, do Corinthians com a equipe do Tadjeres, do Rodrigo Mugarro, deve ser resolvida nos próximos dias e não levar mais um transfer ban, mais um problema com a FIFA. O time do Corinthians deu férias aos jogadores até o próximo dia 25. O Garro, por sinal, está na Espanha. Ele e o Ranieri, né, estavam juntos em viagem no mesmo país, na Europa. No São Paulo, a diretoria, a pedido do Dorival, está vendo a possibilidade de realizar amistosos, né? O Tricolor está procurando times para fazer amistosos antes do retorno pós-Copa do Mundo. A ideia é enfrentar equipes da Série A. O Fluminense é um dos interessados, né? 12 de julho seria um amistoso com o Fluminense no Maracanã, 12 de julho. Os dois clubes, patrocinados pela mesma empresa, a Casa de Apostas, a Superbet, deve organizar o jogo. E ainda, o São Paulo está de férias até o dia 17, quando vai haver a reapresentação. A partir daí, então, Dorival terá um período para treinar a equipe, preparando para a volta do Campeonato Brasileiro. Corinthians deu folga até o dia 25, porque o Corinthians, pessoal, estava na final da Copa do Brasil, lembra? Então, teve menos tempo de folga em relação às outras equipes. São 8 horas 45 minutos no time do Santos, né? Muitos jogadores aí podendo assinar pré-contrato já a partir do meio do ano agora. Fica-se perguntando, né? Qual é a possibilidade do Rafael, do Neymar, tô vendo aqui Zé Rafael, já vou falar, Neymar permanecer no grupo. na diretoria do Santos, e também com o staff do Neymar, até pelos negócios do pai dele com o clube, entendem que há uma possibilidade grande de voltar pós-Copa e continuar no time do Santos. Vamos ver como vai ser também a participação dele na Copa, né? Dissolução a separado do elenco, Zé Rafael, meia, não consegue se firmar no time, deve rescindir o contrato, está treinando inclusive à parte no time do Santos. O Zé Rafael, que foi contundido para o Santos, quando se recuperou, fez boas partidas, né? Boas apresentações lá pela equipe santista. E aqui no futebol tupiniquim, comunidade tenta se unir para evitar o fim da Votuporanga. Essa notícia ruim, hein? Votuporanga está nesse impasse com o futebol. O time do Votuporanguense não deve seguir disputando o Campeonato Paulista da Série A2. Sexta-feira, essa notícia ruim trazida pelo seu Orlando Ribeiro. Pois não, Orlando?
11: E nós estamos de volta dentro do Antena Ligada. Vamos falar de esportes, falar de futebol. Continua repercutindo muito as declarações dos diretores principais da Votuporanguense, os empresários Elton Borges, da HSA, e Roberto Beleza, da Converde, sobre o encerramento das atividades do Clube Atlético Votuporanguense. Os líderes da comunidade, as pessoas que têm maior influência sobre o município, se pronunciaram a esse respeito, e claro, todos eles unânimes em dizer que não se pode permitir que isso aconteça e que a comunidade precisa somar esforços no sentido de não permitir que o Clube Atlético Votuporanguense, que tantas alegrias já deu a essa torcida, venha de repente, de uma hora para outra, extinguir, né? Então, um dos pilares da criação do Votuporanguense, o ex-prefeito Júnior Marão, disse que é necessário cautela nesse momento e que tem que se buscar de todas as formas envolver empresários, poder público, federação, torcedores, todos têm que ajudar, porque o Elton e o Roberto Beleza foram heróis e agora não pode deixar que esse patrimônio da cidade e da região termine. Para o empresário Valmir Dornelas, do grupo Gramadão, o momento deve ser de união de todas as classes. Para ele, o Votuporanguense é uma forma de divulgar o nome da cidade para todo o estado e até mesmo para o país, como nas participações da Copa do Brasil. Valmir ressaltou que o futebol profissional no município é uma grande forma de entretenimento que une todas as classes sociais na Arena Plínio Marim. E não se pode permitir que isso aconteça. Outra personalidade profundamente envolvida é o secretário municipal de esportes, Marcelo Stringari, que já foi presidente do clube, é membro da atual diretoria, e disse que não vai permitir, ou melhor, não vai assistir o final do time sem tentar fazer absolutamente nada. Diz que como financeiramente ele muito pouco tem a contribuir, mas ele tem muitos conhecimentos e vai tentar sensibilizar empresários, inclusive de outras cidades, para se unirem e não permitir que o clube acabe. Para o deputado Carlão Pinhatari, é preciso encontrar uma solução. Hoje a responsabilidade financeira está nas mãos de dois empresários e um pequeno grupo de investidores. E precisa aí a hora de unir mais empresários, mais investidores e toda a comunidade para construir uma solução que garanta a continuidade do clube. O prefeito Jorge Seba também falou sobre a questão e disse que a importância do cargo é tão grande para a cidade que ele nem sequer imagina esta possibilidade, nem suscita essa possibilidade, e vai fazer também o que puder em termos políticos para preservar o patrimônio esportivo que o Votuporanguense representa para o município. Realmente é uma situação difícil. A gente quer, mas laicar nós laica, mas money que é good nós não have. Essa é a verdade, né? Gostar nós gostamos, mas dinheiro que é bom a gente não tem. E para tocar um clube de futebol hoje, na Série A2 principalmente, é preciso muito dinheiro. Bom, com relação ao Palmeiras, né? O time voltou a dar uns sinais aí de que continua as negociações com o Danilo, do Botafogo, né? O volante interessa sobremaneira ao Verdão, né? Que não esconde de jeito nenhum essa vontade. E diz que fez e algumas publicações nas redes sociais do Palmeiras, né? Deram ao torcedor esta pequena expectativa otimista. né? Ah, o grande problema que o Palmeiras enfrenta é a grave crise financeira institucional do Botafogo, que não pretende facilitar a saída de Danilo. A pedida inicial é de 40 milhões de euros, o que daria cerca de 230 milhões de reais. Valor que faria da operação a maior compra da história do Palmeiras, superando John Arias e Vitor Roque. Palmeiras e Botafogo mantêm bom relacionamento, tanto que o Verdão contratou Barbosa recentemente, mas o tamanho da grana é um obstáculo real. Além disso, tem outras coisas também que acontecem. Enquanto isso, Danilo foi afastado do elenco profissional antes de sua viagem para a Copa do Mundo. A SAF do Botafogo tem interesse em negociá-lo, mas é claro, primeiro a Europa e depois, se não der, o Brasil. De volta para Poranga, para a Antena Ligada, falou Orlando Ribeiro.
7: Muito obrigado, senhor Orlando Ribeiro. Se quiser falar de seleção também, senhor Orlando, pode preparar o boletim e mandar, porque a impressão do senhor realmente é bastante importante. Nós vamos dar uma paradinha bem rápida, viu, pessoal? 8h52, falamos dos principais clubes do Brasil, falamos de Série B e vamos voltar falando resultados da Copa. Do final de semana, né? As partidas que foram disputadas nesse final de semana e a seleção brasileira também, o dia a dia da seleção que está lá nos Estados Unidos.
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0: 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Antes, Fórmula 1, depois de 686 dias, quase 2 anos, Lewis Hamilton voltou ao lugar que mais vezes ocupou na Fórmula 1, o topo do pódio. O inglês voltou a vencer o disputado aí o Grande Prêmio da Catalunha no final de semana. Lewis Hamilton da Ferrari em primeiro, Russell da Mercedes em segundo, Lando Norris da McLaren em terceiro, Verstappen o quarto, Piastri o quinto, Hadjar da Red Bull o sexto, Pierre Gasly o sétimo, Liam Lawson a oitava colocação, Arvid foi o nono e Franco Colapinto, o argentino, Franco Colapinto, foi o décimo colocado. O brasileiro Gabriel Bortoleto, da Audi, ficou 2 voltas atrás na 11ª posição. Na última corrida também, né? Por pouco não beliscou um pontinho aí o brasileiro Bortoleto. Seleção Nacional de Futebol, a estreia do time brasileiro no sábado contra Marrocos, primeiro tempo. Marrocos deu um show de bola, né? E se você, sem patriotismo, tivesse que analisar o futebol bonito, quem mostrou foi Marrocos, né? Seleção do Brasil enfrentou Marrocos e empatou 1-1.
1: Claudinei, só que tem uma coisa, viu? Marrocos ficou quarto do mundo na Copa passada e é um time bom, não é um time ruim. Então, o Brasil, primeiro tempo não foi muito bom, mas no segundo tempo o Brasil deu uma reagida legal.
0: E Marrocos parou, né?
1: Marrocos parou.
0: Cansou, e depois daquela parada para hidratação, e do Marrocos deu uma reagida e deu uma melhorada, e no final teve uma boa oportunidade.
1: Boa oportunidade.
0: Mas o time brasileiro muito criticado, né? Em relação à escalação, o que o Ancelotti fez, as mudanças, as ideias dele, treinou um time, todo mundo esperava uma formação, ele veio com outra. Enfim, mas vamos aguardar aí o que ele vai fazer contra o Haiti. O Haiti, na noite de sábado, perdeu para a Escócia 1-0 e endureceu o jogo. O Haiti é feito para apanhar nesse grupo. Todo grupo, pessoal, tem um time para apanhar, né? Todo grupo tem um time que apanhar na bola, naturalmente, né? E o Haiti é do grupo do Brasil, todo mundo vai ganhar do Haiti, eu acho. E todo mundo vai golear, mas a Escócia não conseguiu, não.
1: Exatamente. Eu tive a oportunidade de assistir Holanda e Japão ontem. Holanda e Japão. O Japão, no segundo tempo, pôs a Holanda na roda. Empatou o jogo.
0: E conseguiu um golzinho em cima da hora,
1: Em cima da hora.
0: Em cima da hora, aquele cabeceio lá.
1: O Japão tá com excelente equipe.
0: Vai
1: surpreender, viu?
0: Então, mas nesse grupo teve um resultado depois de goleada, a vitória da Suécia, assumiu a liderança. Então, ó, Suécia.
1: E Holanda, Japão, Suécia e Holanda.
0: Suécia, Holanda e Japão estão brigando aí. Um dos três será o adversário do Brasil na próxima fase. O Luciano Silva, alô Luciano, um abraço meu companheiro, obrigado pela contribuição. Como é que você viu aí a estreia do time brasileiro?
2: Opa! Ei, bom dia, Delei. A estreia da seleção foi dentro do esperado, não foi ruim não. Se a gente imaginar que foi o único jogo até agora de duas seleções que tá no top 10 do ranking, Brasil em sexto e o Marrocos em sétimo, então tá tudo dentro do esperado, mesmo que tivesse perdido o jogo, hein? Faz parte. Agora, o que não dá pra ver é uma Alemanha que, se não me engano, é sétimo, oitavo, contra o Curaçao, que tá na 80ª, não sei aonde. Tudo dentro da normalidade, né? Vai ser campeão desse trem.
0: Bom, otimismo do Luciano, então, que é lá da Câmara Municipal. E aí, a sua opinião, o que você acha? O Fabiano escreveu aqui: precisa urgente trocar Paquetá por Danilo Santos, Casimiro por Fabinho, Ibanez por Danilo, entre no lugar de Igor Thiago. É isso que o pessoal tá falando, são as mudanças que o pessoal tá querendo, né, o Fabiano? O Fábio lá da padaria diz: que isso, Boquinho, foi um jogão, Japão e Holanda bem equilibrado a partida. Eu vi só parte desse jogo aqui, não tem realmente uma impressão de um domínio de um time ou outro, né? O jogo, o Fábio tá dizendo aí que foi um jogão, um esperado jogo, né? Entre a Holanda e o Japão. Vamos aos resultados. Pelo grupo C, então, 1-1 Brasil e Marrocos, e o Haiti perdeu para a Escócia 1-0. O Brasil volta sexta-feira, 9:30 da noite, a jogar contra o Haiti, e a Escócia às 19h contra o Marrocos. Se a Escócia ganhar, pessoal, vai assumir a liderança do grupo aqui, hein? Só que é um jogo difícil, tanto para a Escócia quanto o Marrocos. Escócia tem muitos jogadores que jogam na Premier League. E isso é um complicador. Pelo grupo D, os anfitriões, sexta-feira, Estados Unidos venceram o Paraguai por 4-1, uma goleada do time paraguaio. E ontem, a Austrália, o jogo de ontem, na madrugada, venceu a Turquia por 2-0. Ontem, no total, teve 5 jogos. A Alemanha venceu Curaçao por 7-1. De novo,
1: goleada,
0: hein?
1: Goleada, rapaz.
0: É, de novo. Goleada, você lembra?
1: Hein? Goleada.
0: Esse número aqui assusta os brasileiros, né? Lembra da Copa aqui no Brasil? 7-1. Então, como colocou aí o Luciano, o Curaçao, o menor país do mundo, participa desta Copa, teria da Copa, é uma grande vitória para eles. E é o seguinte, na hora do gol, mesmo com a casa toda trincada e afundando, uma comemoração danada de todo mundo, a torcida vibrando, foi um momento especial, né? Mas é mais para festa do que para jogo esse time do Curaçao, vai apanhar de todo mundo.
1: E essa Costa do Marfim ontem, Equador, eu assisti também. Foi um jogo, sim, a Costa do Marfim tá com a equipe maravilhosa, viu, Claudinei? Vai dar trabalho, viu? Costa do Marfim.
0: E o Equador tem bastante jogador, tem mais jogadores conhecidos, né? Que a gente conhece, que jogam aqui no futebol brasileiro. Eu, na verdade, se fosse para apontar favoritismo, eu teria jogado no Equador, mas não foi isso que aconteceu.
1: Não foi que aconteceu, não.
0: A Costa do Marfim ganhou o jogo do Equador, esse jogo passou na Globo. Ontem o jogo transmitiu 3 jogos ontem, né? Alguns jogos não está transmitindo, não. Só por curiosidade, pessoal, o jogo da seleção brasileira na TV Cazé, você consegue ver quantas pessoas estão assistindo simultaneamente. 12 milhões e 200 mil links, quer dizer, não é possível que os 12 milhões estão sozinhos. Então multiplique.
1: Não, tá liderando. Liderando a audiência.
0: Quem ganhou os números prévios, hoje saiu o Ibope, né? Os números prévios mostram que a Globo ainda ficou em primeiro. E bem à frente, até esperava que o SBT com o Galvão. Mas o Galvão tá difícil pegar na marcha, né? Apesar que o Pato faz bons comentários, tudo. Sim. Mas qual a opinião aí também, viu, pessoal? Vai opinando o que você, ou por onde você assistiu ao jogo do Brasil. Então, mas na hora, no auge, e foi um recorde mundial de acesso simultâneo no YouTube, 12 milhões de pessoas ao mesmo tempo. Ontem nós tivemos a Holanda empatando com o Japão 2-2, e aqui desse grupo saiu o adversário do Brasil. E a Suécia venceu a Tunísia por 5-1, sem muitas novidades. Suécia assumiu a liderança do grupo. Os jogos de hoje, então, Boquinho, vai o horário e os jogos de hoje.
1: A Bélgica vai enfrentar o Egito hoje às 16 horas, o Irã vai enfrentar a equipe da Nova Zelândia às 22 horas.
0: Mais jogo, hoje tem jogo, ó.
1: Teremos também a Espanha enfrentando a equipe do Cabo Verde, também a Arábia Saudita vai enfrentar o Uruguai às 19 horas de hoje.
0: E o jogo da Espanha é uma, viu,
1: pessoal? Uma da tarde,
0: uma jogo da tarde. Espanha. São os jogos marcados para hoje.
1: Então, amanhã teremos aí a França, que promete bastante também, que tá com a equipe.
0: Amanhã é a estreia da França e a estreia da Argentina amanhã. E depois, só na quarta-feira, a estreia de Portugal, né? E a Inglaterra também estreando na quarta-feira. Aí na quinta já começam os jogos já.
1: Segunda rodada já.
0: Na sexta-feira.
1: Se o Brasil no dia 19 já vai ser a segunda rodada, né? No dia 19, quinta-feira, né?
0: Segunda rodada é o segundo.
1: Mas sexta-feira.
0: Sexta-feira. Quinta-feira começa a segunda rodada desta primeira fase. Bom, vamos saber o que os nossos ouvintes estão achando aqui. O Fabinho, pois não, Fabinho? O Fabinho assiste tudo que pode de futebol. Pois não, Fábio?
3: Bom dia, amigos. Em relação à seleção brasileira, o Ancelotti, ele tem que mudar urgentemente ali, na minha opinião. Ele começou errado, aquele Banhas lá, não tem condição de jogar, cara, horrível, ridículo, deu, uma péssima atuação, o jogador tava muito nervoso. Eu não entendi por que que ele não entrou com o Danilo, né? E enfim, eu acredito que o próximo jogo ele vai entrar com o Danilo agora. E no meio de campo ali, Casemiro tá muito mal, muito mal. Eu acho que tem que colocar o Danilo Santos, muito bom jogador, entendeu? E pode colocar, até deixar o Paquetá ali, que o Paquetá faz a função de segundo volante também. Eu acho ele melhor que o Casemiro ali. E entra com o Danilo Santos, né? Na posição ali que jogou o Paquetá. E o ataque, cara, tem que jogar o Endrick, né? O Endrick e o Luiz Henrique. Eu sacaria ali aquele, o Rafinha, O Rafinha não tá fazendo nada, cara. Não tem condição de jogar na seleção. Só joga no Barcelona, entendeu? Então eu entraria ali com o Hendrick e o Luiz Henrique ali na frente ali. Esse é a minha seleção, cara. Minha opinião.
0: Tá certo, Fabinho. Prepare comentário aí. Vai compartilhando a sua opinião aqui. Nosso microfone sempre aberto, né? Olha, Costa do Marfim deu uma aula de futebol. Fez lembrar o Brasil quando tinha o espírito esportivo. Tá dizendo o Luiz Carlos Costa do Marfim.
1: Foi o que eu falei. Me surpreendeu, né?
0: O Neymar vem aí, o bicho vai pegar, vai ser o cara da... Ó, eu não sei, o Boquinha também pensa isso. Eu prefiro esperar, viu, o Mário, pra ver, porque na velocidade, vocês perceberam a intensidade dos jogos? Será que ele vai estar nessa pegada? Basta ver.
1: Concordo com você.
0: Basta ver que ontem, quando entrou na Holanda, eu acho que as mexidas do técnico da Holanda ontem complicaram o time holandês. Quando o Depay entrou ontem, ele até tentou, mas ele tá muito abaixo dos outros, né?
1: Já pensou o Neymar parado, sem correr, ali na frente, só mandando bola pro...
0: Mas não tem esse espaço.
1: Você já imaginou quantas vezes que ele não ia largar o Vini Júnior na boca do gol?
0: Mas isso não tem mais, não tem mais nego bobo no futebol, né?
1: Agora que o Fabinho disse uma verdade, eu acho que o Danilo teria que dar oportunidade pro Danilo no próximo jogo. O Ibanez já não deu certo, pra mim também não deu certo, mas levou o cartão amarelo também. O Casemiro levou o cartão amarelo já no primeiro jogo também. Quer dizer,
0: dois cartões na
1: dois
0: Copa
1: cartões.
0: Agora é o seguinte, estão jogando muito nas costas do Danilo Santos, que todo mundo acha que ele deveria ser titular e tal. Eu acho muito peso também para ele, né? Que não é lá ainda um cara consagrado,
1: não.
0: Né? Ele ainda, ele tá num momento melhor que muita gente que tá jogando aí, é verdade. Só que também não podemos esperar que ele resolva tudo. Seu Valdecir, bom dia.
4: Bom dia, Claudinei. Sobre a seleção é o seguinte, cara, nós temos o melhor técnico, que é considerado o melhor técnico. Pra que entrar com um time tão ruim daquele jeito? Sendo que tem jogador que joga muito melhor. Ele larga os bons lá no banco e entra com os mais fracos. Pelo amor de Deus, gente, não tem cabimento uma coisa dessa. Se é o melhor técnico, é para escolher o melhor jogador. Agora ele me viu, então deixa o Dorival lá, deixava o Dorival ou o Fernando Diniz, é a mesma coisa.
0: O seu Valdecir, basta ver também, é preciso entender que ele levou 19 jogadores dos que eram convocados pelo Tite, né? Não, em 26 tem só 7 novidades. Seu Orlando Ribeiro, nossa seleção, seu Orlando, queremos ouvi-lo.
5: Ah, quer que eu fale de seleção brasileira? Ah, então vendo os jogos da Copa do Mundo, parece que todas as seleções, quase todas, são melhores e mais organizadas que a seleção brasileira. Ah, será que eu tô muito pessimista, preocupado? É isso mesmo. Na sua primeira Copa do Mundo, por exemplo, Curaçao conseguiu repetir o feito do Brasil. Perdeu de 7-1 da Alemanha. Tem que respeitar. Brasil e Marrocos. Os laterais direitos do Brasil são os piores da história em Copas do Mundo. Os esquerdos também. Paquetá não arma e não marca, mas dança bem, né? Venhamos e convenhamos. Casemiro tá mais lento que a internet discada da década de 90. Vini Júnior fez um golaço e errou o resto. Rafinha e Igor Thiago não marcam nem consulta. Hendrick, que deveria ser titular, nem entrou, ou seja, absurdo. Carlo Ancelotti, o torcedor esperava bem mais. O grande problema do Hendrick e o Ancelotti, eles querem fazer com o garoto o mesmo que fizeram com o Jesus, do Gabriel Jesus, lembra? Segurava, e quando colocava o cara, a viola já estava no saco. Aí queimava o jogador. Bom, resumindo, Marrocos foi muito mais time que o Brasil, por incrível que pareça. E para não dizer que só sei criticar, vendo pelo lado positivo, jogando mal do jeito que jogamos, principalmente no primeiro tempo, podemos dizer que o empate da seleção brasileira foi heróico. É isso aí,
0: Orlando. Muito obrigado. Eu concordo com o Orlando aqui. Ó. Eu assisti no SBT, tá dizendo o Murilo, em relação ao Brasil, a panela é a mesma, né? Só mudou o cozinheiro, na opinião do Cristiano. Assim, como é que é? Ancelotti não gosta do Hendrick. É a opinião da Maria Zélia. Assistir na Globo Brasil, não sei não. Ontem todos os jogos foram transmitidos. Eu não sei se uma hora o jogo das duas transmitiu também, o jogo da Globo, acho que não transmitiu.
1: Não transmitiu.
0: Acho que só foram os jogos das 4, das 7
1: e das 23.
0: E à noite, né?
1: 22, 23, acho
0: 22. Que era. Bom dia, Deleizão, Boc, Claudinei, Del Boni. Vou chegar a grande eliminatória. O jogo do pega. Como é que é? Bom dia, aqui é o Del Boni. Vou falar a versa pra vocês. quando chegar os grandes nas eliminatórias, primeiro jogo o Brasil pega o caminho para casa, o time tá horrível. Em relação ao treinador, tem nome, né? Mas ele tá também sendo enfrentando um período difícil de falta de jogadores, de talentos. Tem o Neymar aí, que vamos ver o que vai. Agora, ó, vem o senhor Orlando Ribeiro, o senhor com toda essa bagagem, toda essa experiência, Fábio, os nossos ouvintes, a Franciele mandou uma mensagem aqui com alguém que não foi quase comentado. Gostaria de ver o Rayan em campo.
1: Rayan, boa opção.
0: Uma das maiores promessas aí do futebol brasileiro recente, né? Fala, Mário.
6: Claudinei, bom dia, Joaquim. Rapaz, o Neymar não precisa jogar, ele basta estar em campo. É 2-3 para marcar ele. Consequentemente, sobra espaço para quem tem que correr. Ele não precisa correr, é só o talento.
0: Não sei se vai.
1: É o que eu digo, Claudinei. Meu modo de pensar, posso estar errado também, é lógico. Mas o Neymar, ele vai fazer com que dois, três jogadores vão ficar marcando ele. Tá? Então isso aí já é uma grande vantagem. Vai liberar o Vini Júnior, tá? E se colocar o Endrick também, que é um jogador veloz também, né, Claudinei? Vai. Eu acho que tem tudo pra dar certo. Acho que o Neymar vai resolver o problema da seleção. Não, ele pode não estar preparado igual os outros jogadores pra correr, preparo físico, mas só que ele é um jogador que ele vai fazer com que dois, três fiquem marcando ele e vai liberar espaço. Eu penso assim.
0: O seguinte, aqui no Brasil aconteceu, tem uma notícia aqui.

0: entrevista aí do Globo, né? Indicou que Casemiro, né? Foi um dos piores em campo aí. A ferramenta, presença de titulares e também dos reservas, né, que entrarem em campo ao longo dos jogos. E para definir como foi o desempenho de cada atleta, passo a passo, localiza o jogador, né? Por meio do nome, foto, clica em uma das opções aí disponíveis e o pessoal vota. E o mais votado foi o Casemiro, né, nesse último jogo aí. Sabe, Ancelotti para mudanças aí para a próxima rodada da Copa do Mundo. Muito bem, 11:12 na Antena 102. As informações para você de volta em uma hora.
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0: Olá, muito bom dia. Sejam bem-vindos. Mais uma hora aqui na sua, na minha, na nossa Antena 102. Jales, estado de São Paulo.
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1: Bora lá, seguimos com mais uma sequência aqui do Antena Retro. E ó, WhatsApp Antena pra você também participar com a gente aí, 997359981. Obrigado, Rafa, pela sintonia. O Alexandre também tá com a gente aqui do Antena Retro. Muito obrigado, gente. O Antena Retro trazendo os paralamas do sucesso.

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8: O ministro da Defesa israelense Israel Katz afirmou na madrugada de hoje, após anúncio de acordo entre Estados Unidos e Irã, que o país não vai retirar suas tropas do sul do Líbano, que é alvo de ataques nesta manhã. O acordo entre os dois países supostamente prevê o fim dos combates contra o Hezbollah, mas Israel rejeita a saída da região. O presidente do Líbano, Joseph Aoun, disse esperar que o acordo, né, se transforme em medidas práticas. Um ataque de drone israelense atingiu, inclusive, um carro na cidade de Kfar Knit, no sul do Líbano, na manhã de hoje, e deixou feridos. 11:42.
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3: De volta, Antena 102, trazendo mais uma sequência com as melhores do passado. Isso aqui tocou bastante por aqui também, né? Vem.

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0: Olha, mais um toque aí, desapareceu nas proximidades do Proença, dois cães, o Nicolau e o Radu. O Nicolau, inclusive, é deficiente, né? E precisa de cuidados. E o tutor, o médico veterinário, Dr. José Antônio Guizzo, está oferecendo aí uma recompensa de R$1.000 por informações. 99621-1918 ou 99785-1328. Vamos ajudar aí a encontrar o Radu e também o Nicolau, né? O Nicolau, inclusive, tem deficiência física nas duas patinhas posteriores e também um bacê mesclado de pequeno porte. Recompensa para quem encontrar. Ligue 99621-1918 ou 99785-1328. Agora 11:54.
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0: Vamos lá, mais flashbacks pra você curtir aí no Antena Retro. Agora pintando Cidade Negra. A versão aí pra Johnny B. Good.
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0: Com Two Unlimited, a música You're Ready For This. Teve também Wakefield, teve Blitz, teve Queen, Starship e ainda Elton John. E claro, Kid Abelha na última sequência aí do Antena Retrô. Só sucesso do passado pra você recordar, hein? 2 horas com as clássicas no seu rádio. Tá de volta amanhã, o Antena Retrô, a partir das 11 horas da manhã.
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6: Vamos nessa, moçada arrojada do Antena Play. Estamos iniciando nossos trabalhos aqui no Antena Play mais uma vez. Põe no 12 aí, aumenta o volume. Certinho, hein? Aqui na antena. O trem tá tinindo, tinindo. Vamos iniciando mais um Antena Play, iniciando mais uma semana. E claro, mais uma vez agradecendo a você, ouvinte, que acompanha a nossa programação. E antes de mais nada, agradecer ao Papai do Céu, claro. Pensamentos do nosso Senhor, hoje venho diante de ti, Pai, com o coração mais uma vez cheio de gratidão por mais um dia, pelo presente precioso da vida que nos concedeste. Obrigado pela saúde que nos sustenta, pela força que nos levanta e pela tua presença constante, em cada momento, no nosso corre-corre. As dificuldades são muitas. É um leão para dominar todos os dias, Senhor. Mas agradeço pela tua proteção sobre nós, sobre nossos familiares, nossos queridos ouvintes. Que o Senhor continue guardando cada um de nós, nos livrando do mal e conduzindo nossos caminhos com muito amor. O Senhor nunca nos abandona. É por isso que confiamos somente em ti, Pai. Obrigado pelo dom da comunicação, pela oportunidade de, através do rádio, levar uma palavra amiga, uma mensagem de esperança, entretenimento, música, que acalma a alma e a alegria nos nossos corações. Que cada palavra transmitida aqui na Rádio Antena 102 seja instrumento de luz, paz e conforto para os nossos queridos ouvintes. Abençoa, Senhor, os nossos queridos parceiros que estão com a gente do outro lado do rádio, de onde quer que cada um esteja. Sintam a tua presença, que recebam ânimo, fé, renovação. Que suas vidas sejam tocadas pela tua graça e que nunca lhes falte.

0: entregamos o nosso dia em tuas mãos, confiando em teu amor infinito.
1: Eu seguirei, eu irei aonde fores, Senhor.
0: Onde quer que você esteja, receba essa energia positiva.

0: 99735981.
1: Vamos lá, hoje valendo aí o Super Combo, né? Marcelo Lanches, lanchão mais refri um litro. Bora lá, mensagem no zap repetindo aí. 99735981. Tamo junto e misturado a partir agora no Antena Play.
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0: Antena Play, voltamos já.
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0: Olha, desapareceu nas proximidades do Proença 2 cães, o Nicolau e o Radu. Inclusive, o Nicolau é deficiente físico, né? Precisa de cuidados especiais. E o tutor, né, o Dr. José Antônio Guizzo, está oferecendo aí uma recompensa, né? R$2.000 por informações. A 99621-1918 e 99785-1328. Ajudem a encontrar o Radu e também o Nicolau. Tá certo, o Nicolauzinho aí tem deficiência física nas duas patinhas posteriores e também o bacê mesclado de pequeno porte. Recompensa R$2.000 aí para quem encontrar, ok? Ligar no 99621-1918 ou 99785-1328. 1h25 agora.
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0: Vamos lá, organizando a casa aqui. Hoje tem o kit, né? O kit não, gente. O kit é o combo. Ê, Cleozinho Garcia, o combo do Super Marcelão Lanches, o melhor lanche da cidade. Vamos nessa, então. Tô esperando a sua mensagem aqui no Zap Antena. No final do horário, então, o combo, né? Lanchão mais refri, 1 litro pra você que ganhar, beleza? É um Big Lanche, Marcelão, que você já conhece, né? Vamos lá, 997-359981. Bora lá.
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0: Vamos lá, as mensagens aqui no Zap Antena. A moçada já participando com a gente aqui. A moçada da construção civil aí, o nosso abraço, o nosso carinho também. Você que tá no comércio ouvindo a gente. É, moçada das reformas e construções aí, voltando à ativa, né? Porque semana passada, e principalmente no final da semana passada, né? A chuva andou adiando em algumas obras, né? Mas a moçada já tá indo batente. Um abraço pra vocês todos aí, o nosso abraço, o nosso carinho. Alô, Santa Fé do Sul, nosso amigo César. Tá na audiência também. Valeu, Cezinha.

0: toda a moçada aqui no nosso WhatsApp 997359981. Vamos que vamos, moçada. Seu Valdomiro tá na sintonia também. Valdomiro. Ah, tá. É o papai Valdomiro, né? Fala, Diegão. Seu Valdomiro completando mais um ano de vida. Parabéns. Obrigado pela participação, Diego. O Davi também tá por aqui na audiência. Estamos trabalhando ouvindo vocês aqui. Davi, nosso amigo Cristiano também. Valeu, meninos. Tudo de bom pra vocês aí. Isabela. Isabela Santos também. Quero ganhar esse lanche hoje. Valeu, Isabela. Quem mais? A Nayara. Nayara Mazini. Valeu, Nayara. Muito obrigado aí por estar com a gente na audiência. Valeu, valeu.
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0: Nossa amiga Irene também tá lá na Figueirinha. Alô, Irene! Grande abraço, ótima semana pra você, Irene. É de segunda a segunda. Irene e Luizão, sempre com a gente aí. E sempre também no Tsclec, hein, né? Minha amiga Irene. Casal chonado demais.
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0: Um trio Parada Dura lá pra Irene, Luizão, a moçada lá na Figueirinha. Vamos lá, DJ, Chapeca Moda Sertaneja, chama

0: parada dura. Vamos lá, vamos mandar mais alô aqui nesse bloco. Quero participar também do sorteio. Mandar um abraço aqui pro Danilo. Grande Danilo Poiati, tá junto com a gente aí na sintonia. Valeu, Danilão. Um abraço.
1: Cléo Garcia.
0: Opa.
1: Aí o meu patrão aqui, o Celcinho. Tamo aqui no reboque, aqui, escutando a antena aí.
0: Bom demais.
1: Manda uma moda aí do Zezé de Camargo Luciano pra nós aí.
0: Maravilha. Abraço aí pra você. Grande Gil Santana.
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0: Passado que é Mira Osmar aí, os DJ, DJ Japa. Tem aí, Mira Osmar? Então, na guela. Mira Osmar, canta pra nós.
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0: Só modão, hein? Ô, meu amigo Cristiano. Ah, já mandei um alô aqui pra moçada lá, né? Cristiano. Nosso amigo César, tá lá em Santa Fé do Sul também, junto com a gente. A gente tá de folga hoje nessa segunda-feira. É coisa boa, é bom demais folgar aí na segunda, né? É, meu amigo Eliseu. Eliseu tá lá, só mandando foto aqui. Vem na segunda-feira mandando um discleque, hein? Bom demais. Cleiton, abraço pra você também. Cleiton, Thiago, tá junto com a gente. Tem mais áudio chegando. Lembrando que hoje temos aí o lanche, né, Marcelo? O lanche. No final do horário teremos aí o lanchão mais refri. Bora lá. Lene, tudo bem, Lene?
1: Olá, Cléo Garcia, tudo bem, meu querido? Estou ligadinha aqui na programação, estou adorando sua programação.
0: Valeu.
1: Pela terceira vez estou te ouvindo e vou continuar diariamente. Toca aí, blusa vermelha, é a Lene, atualmente de Jales. Um beijo no seu coração para todos os ouvintes.
0: Valeu, Lene. E tocamos aí no bloco, né, a canção do trio Parada Dura, blusa vermelha. Valeu, Lene. Aí mais ouvintes e mais todos os dias surgindo aí novos ouvintes. Chegando aí a família Antena Play. Gildão, um abraço pra você, Gildo. Gildo Magalhães também tá com nós aí na sintonia, lá em Santa Fé do Sul também. O homem do bigode, tá de bigode agora. O Baixito, grande Baixito, Grandes Lagos, abraço aí pra você. Tudo de bom, o Baixito.

0: Doni. E aí, como é que você tá, Doni?
1: Boa tarde, Antena. Aqui é a Daniela Alves, participar do sorteio do lanche.
0: Tá, beleza. Obrigado pela audiência. Vamos repetir o áudio aqui?
1: Boa tarde, Antena. Aqui é a Daniela Alves, participar do sorteio do lanche.
0: Ah, beleza, Daniela Alves, valeu, tá concorrendo aqui já. Vamos de moda, DJ, eu vou faturar. Vamos mais, tocar mais um aqui. Show, moda sertaneja é com Antena Play, fazendo o clima aí nesse início de semana. Vamos que

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4: É, hoje tem a estreia da seleção da Espanha, né? Que chega aí como uma das favoritas aí, né, a ser campeã desse Mundial. Vamos ver como é que vai estar a Espanha, né? Uma das grandes favoritas aí ao título. Espanha estreia contra Cabo Verde, né? No momento, 41 minutos. Ainda, né? Primeiro tempo, 0-0. E hoje também tem a estreia do Uruguai, né? Hoje teremos aí a estreia do Uruguai. As 8 seleções que integram os grupos G e H da Copa do Mundo estreiam hoje, entre elas a Espanha, tida como favorita por muitos, né? Comentaristas, técnicos, todo mundo tá botando fé na Espanha, né? A equipe de Lamine Yamal abre os confrontos junto com Cabo Verde. Por enquanto, tá quase terminando aí o primeiro tempo. Por enquanto, a Espanha vai empatando 0-0 com Cabo Verde. Irã e Nova Zelândia, por sua vez, encerram o dia das partidas aí. Hoje, portanto, Espanha e Cabo Verde, às 13 horas já começou, né? Terminando aí o primeiro tempo, 16 horas Bélgica e Egito, às 19 horas Arábia Saudita e Uruguai e às 22 horas Irã e Nova Zelândia. 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
3: Estamos de volta, chonados. Vamos lá então, Antena Play, trazendo aqui o seu alô. Hoje valendo o combo, Marcelo Lanches, lanchão mais refri 1 litro. Bora, tá fim? Então vamos lá, mandando mensagem no Zap Antena 997359981.
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0: Fala, Taboadão, tá nosso amigo Virsão também. Fala, Virsão.
1: Ô, meu patrão Cléo Garcia. Como é que você tá, meu meninão?
0: Você tá
1: tudo
0: bom,
1: belezinha?
0: Viu? Bom demais.
1: Viu o som do Taboadão hoje, que é um modão aí, sabe de quem?
0: Sabe de quem?
1: Creito e Camargo. Essa dupla é uma das minhas preferidas, hein? Ó, manda uma chicotada aí no lombo do Manezinho, que ele gosta, certo? E o modão você manda pra todos os ouvintes que tá curtindo o Antena Prêmio, hein? Que é tudo de bom, hein? Tamo junto!
0: Ei,
1: tchau, obrigado!
0: Não é fraco não, Iverson. Muito obrigado aí mais uma vez, audiência dos nossos amigos de

agora sim, vamos atender o Wilson aqui. O Wilson pediu o Cleito e Camargo aí pra nós. Vamos ouvir então a romântica do Cleito e Camargo. Um trechinho lá pro Wilson. Manda lá, DJ. Quando um grande amor se... Pelo menos o refrão lá pro Wilson.

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1: É, trem chonado demais, hein? Trem rumado, rapaz. Cleiton Camargo, valeu, Versão. Abraço pro Taboadão, sempre na sintonia. Moçada de aí, Aparecida do Taboado. Sônia, obrigado pela audiência também, nosso amigo. A Sônia tá por aqui curtindo o Antena Play. Quem mais? Vitor Moreira, manda um abraço pra gente aqui. Santa Salete, coloca a gente no sorteio do lanche aí. Valeu, Vitão. Grande abraço pra você, meu amigo.

0: moçada das entregas aí também, o nosso abraço, o nosso amigo Dico, né? Todos os dias também, rádio ligado aqui na Antena 102. Valeu, Dico. Dico Souza. Muito obrigado aí pela audiência. Alô, moçada. Vamos lá, tem mais alô aqui. Pessoal participando nessa segundona. WhatsApp bombando aqui. Rosimari, obrigado, Rosi. Olha quem mais tá por aqui, nossa amiga Rene. A Lene, né? Obrigado, Lene. Mais uma vez, muito obrigado pelo carinho aí.
1: Boa tarde, amigo Cléo Garcia.
0: Ô, meu amigo Zuz.
1: Mais uma semana aí, tamo junto aí, ó.
0: Tamo junto.
1: Deus na frente.
0: Sempre.
1: Cléo, manda aí uma bem apaixonada aí, uma pra judiar o coração aí de Jean Giovanna aí pra nós.
0: É, aí sim.
1: Alô, meu irmão. Abraço aí, ó. Pra todo mundo da construção civil aí, pra todos os ouvintes da antena. Alô, abraço.
0: Tá certo, Zuz. Muito obrigado aí também, todos os dias. O Zuz tá lá no pé do rádio curtindo aí a programação. Vamos lá, chama na moda bruta.
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0: Oi, João Giovanni, no Antena Play, vai mandando sua mensagem aqui, seu áudio. Vamos batendo um papo aqui, a resenha do Antena Play até as 3 da tarde com a sua mensagem aqui no WhatsApp. 997359981. Tô te esperando, hein? Tô esperando o seu áudio aí. Quero ouvir a sua voz aqui no Antena Play. Combinado? Final do horário tem combo, Marcelo Lanches, lanchão, mais refri, 1 litro. Participe!
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Trouxeram, bom demais, hein? Bom demais! Antena 102 trazendo aí pra você o sertanejão até as 3 da tarde. Programação gostosa aí nesse início de semana e você com a gente. Aí, tá no Tisclec hoje? Vai curar

0: Cezinha na sintonia também, mais uma vez aí, abraço a toda a moçada lá na querida Santa Fé do Sul, na audiência. O Baixito também tá por lá, tá junto com a gente aí. Valeu, Baixito, seu Pedro, toda a galera aí na sintonia. Lá em Urânia, São Paulo, nossa amiga Sueli. Alô, Sueli! Semana abençoada pra vocês aí. Nosso amigo Osimar também tá por aqui, pessoal da Quelec, tá lá, rádio ligado na antena 102, valeu, valeu. O Gildo pediu aqui o Christian Ralph, vai preparando aí. Gildo Magalhães, valeu, Gildão, grande abraço. Olha Marquinho, Marquinho lá da Zurane também na sintonia. Ô Marquinho, ótima semana pra você, meu amigo.
1: Opa, Cleo, boa tarde, que é o Marquinho de Urânia. Manda a bonda pra nós aí, Christian Ralph. Essa moto, meu pai vai descer do Santos.
0: Beleza, tá aí, ó. Mais um pedido pra Christian Ralph, hein, Didi? Vai preparando uma daquelas aí do Christian Ralph pra nós. Beleza? Combinado? Vai preparando aí. Vamos lá, quem mais? O Ângelo Sasso tá lá na obra também, ouvindo a gente. Muito obrigado, Ângelo, a toda a turma aí. O nosso abraço, é a moçada da Construção Civil, começando a semana com...

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1: Fala, meu amigo Éder. O Éder também tá por aqui.
3: Boa tarde, participar do sorteio do Combo. Éder aqui já.
1: Valeu, Éder. Quase não saiu o áudio do Éder, mas beleza. Edão, um abraço pra você, meu querido. Semana abençoada pra você também. Cris, tudo bem por aí, Cris? Fala comigo.
4: Boa tarde, Cléo Garcia. Tudo bem?
1: Bom demais.
4: Segundou, quero ouvir Jean e Giovanni. Eu peço pra meu namorado Márcio, minha mãe Isabel, todos que estão curtindo a Antena C2 é sucesso.
1: Valeu, Cris. Também concorrendo aqui ao Combo, Marcelo Lanches. Meu amigo pescador de Jacundá, meu amigo Cameron, o cara que mais pega Jacundá, agora vai pegar Tucunaré. Pega meia dúzia só Jacundá, meu amigo. Não tem jeito, não. Alô, gordinho, o Elton. Um abraço pra vocês aí. Tudo de bom, moçada. Os entregadores em Jales, em toda a região. Nosso abraço.

0: Zé Carlos, é isso mesmo, Zé?
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0: Ah, vamos lá, o nome da moçada que tá lá com ele, o César, né? O seu amigo Zé Carlos, o César e o Vini. Valeu, meninos. Tá com o Christian Ralph aí. Tem mais 3, 4 pedidos aqui pra Christian Ralph. Preparou uma aí boa do Christian Ralph, DJ? Vamos lá, DJ Japa, mostrando aqui os trabalhos técnicos, né? É o DJ mais chonado do mundo. Segura a moda bruta.

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1: Show de bola, hein? Christian Ralf, aqui na Rádio Antena 102, a rádio da sua cidade. Vamos que vamos, moçada. Nosso amigo Heitor. Fala, Heitorzinho. Tá tudo certinho, Heitor? Tá lá com o papai, né? Nosso amigo Caio, grande Heitor, papai Caio também, junto com a gente no Antena Play, pra ganhar o lanchão, né, Heitor? Valeu, valeu! A Joyce também tá com a gente, obrigado, Joyce. Nosso amigo Renatinho, fala, Renatinho. O Everaldo, passada trabalhando aí no São Lucas, né? Valeu, Renato, Everaldo, abraço pra vocês aí, hein? Tá lá o Kemmer, nosso amigo Elton Gordinho, pessoal em Sul de Minucci, nas entregas aí no Corre Corre também. Grande semana pra vocês aí, moçada. Ei, gordinho. É fraco, né, gordinho? Palmeirense. Simbora. Olha o Clebinho. Olha o Clebinho, Felipe. Moçada que tá no corre também. Circulando pelas ruas e avenidas, né, de Jales e região. Valeu. Vamos lá, vamos faturar. A gente volta na sequência com a Antena Play, trazendo aí o sertanejão até as 3 da tarde.
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0: Coraçãozinho, coraçãozinho não aguenta não, hein? Cê tá doido, Mato Grosso e Matias, aqui no Antena Play, hoje valendo aí o combo Marcelo Lanches, hein? Lanche mais refri, 1 litro.
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0: Opa, bora lá então para as mensagens aqui. Geraldão, abraço para você, grande Geraldo, na sintonia também. Pessoal que tá na obra aí ouvindo a gente. Silvinho, abraço, Silvio.
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0: Já achará, Silvia também tá com a gente aqui. Quero ganhar esse lanche hoje. Nosso amigo, o Diego. Valeu, Diegão, também tá concorrendo aqui. Valeu. E mais, nosso amigo Claudemir. Claudemir Felipe, nosso amigo Igor.

nosso amigo Brunão, tá lá no pé do rádio, curtindo a programação da Antena. Nós estamos junto e misturado. Grande Bruno, Luciano, pessoal da LD, grande.

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1: Nossa amiga Rosana também tá por aqui na audiência. Rosana Aparecida, a moçada do córrego do Jataí, Urânia, São Paulo. Nosso abraço, nosso carinho. Nosso amigo Paulinho também. Grande Paulo. Paulo Seixas, isso mesmo? Beleza, tá concorrendo aqui já. Beleza, Paulinho.
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1: Leandro, tamo aqui na obra também ouvindo vocês. Toca um Chitãozinho Chororó pra nós aí. Tem Chitãozinho aí? Tem um Chitão Chororó pra nós. Vamos lá, na guela então. Chororó na guela, bom demais, hein? Chama na moda bruta.

0: tá junto com a gente aí. Estamos chegando em Jales aqui, ó. Tá encerrando o expediente, hein, Serginho? Nosso amigo Paulinho também tá lá na fuga. Toda a moçada lá da fuga. Nosso abraço, hein, moçada. Tudo de bom pra vocês aí. Tá na hora, hein? Mandar sua mensagem pra cá, 997359981.
1: E a hora é agora.
0: Agora, vai. Lanchão Marcelo Lanches e mais o refri, um litro pra você. É, meu amigão, aqui o chicote estala. Cê tá doido. Bora lá então pra mais mensagem. O Paulinho, pediu César e Paulinho aqui pra nós. Grande Paulinho, moçada da Fuga Coros aí. Grande abraço, moçada. Os meninos chonados.

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1: Paulinho, vai Paulinho, tá com os olhos rasos d'água. Valeu, Paulinho. Nosso amigo Márcio também tá com a gente. Valeu, Marcelo. Marcelo, né? Cidade de Marcelo. 14 horas 26 minutos.
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1: Alexandre também. Grande Alexandre, Xandão. Valeu, meninos. O pessoal que tá junto com a gente todos os dias, né? Trabalhando, quando dá, a moçada manda alô. Grande Alexandre, nosso amigo Fernandinho.
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1: Vou soltar os dois, né? Alexandre e também o Fernandinho. Beleza, vamos faturar rapidinho, a gente já volta aí na sequência com o seu alô, alô. Hoje valendo aí o kit, né? O combo Marcelo Lanche.
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1: Vamos lá, moçada. Hoje tem lanche aqui pra você no finalzinho do horário. Super Combo Marcelo Lanches no finalzinho do horário pra você que participa aí no nosso WhatsApp 99735 9981. Estamos esperando aí a sua mensagem, beleza? Valtinho, abraço pra você, Vartinho. Moçada tá no trampo aí também, curtindo aí a programação. Nunca comi um lanche aqui em Jardim. Ah, tá certo. Boa sorte pra você. A minha amiga Lene, né? Quer ganhar um lanche aqui de qualquer jeito, né, Lene? Ô, Dion, como é que você tá, Dion? Abraço pra você, meu querido. Ô, Dion, fica mandando essas fotos aqui, viu, Rose? De churrasco, final de semana, meu amigo, coisa no rolete aqui. Dá até fome, rapaz. Você tá doido. Deu até vontade de ouvir uma moda sertaneja do Liu e Léo. Hã? Só pega a moda sertaneja aí, bruto.

0: sintonia, daí o Liu e Léo lá pra ele, moçada da borracharia lá, grande abraço pra vocês, os meninos. Obrigado mesmo pela sintonia todos os dias, hein? Mas nosso amigo Baixito continua lá em Santa Fé do Sul, na sintonia. Boa tarde, Cléo Garcia, toca uma moda aí pra nós. Deixa eu mandar um alô aqui pro pessoal da Policarne na sintonia. Valeu, Fernandinho. Nosso amigo Branco também, a Fran. Todos ligados aí na frequência de 102.3. Ô Gordinho, como é que você tá, Gordinho? Fala comigo.
1: Boa tarde, Cléo, meu amigo. Como que você tá, meu querido?
0: Você tá tudo bom, Gordinho? Bom.
1: Como é que tá tudo bem, Cléo? Graças a Deus. Segundona. Nós demorou um pouco porque o rádio deu problema, nós foi comprar um outro. Não pode ficar sem escutar vocês. Beleza, Cléo?
0: Tá ouvinte
1: o
0: fiel,
1: Gordinho, né? O Éder e o Marcão trabalhando, escutando vocês. Coloca nós nesse sorteio aí. Toca uma modona aí, apaixonado do Mirosmar hoje. Pra começar a semana, né, Creu?
0: Tá
1: e
0: certo.
1: Hoje à tarde, vai de trampar uma ou não, Creu?
0: Opa! Bora. É de lei, né? Creu. Segundou,
1: bebê. Estica, todos sai cachorro.
0: Lá. Beleza, hoje estamos lá na casa do nosso amigo Boquinha, fazendo mais um tiscleque em plena segundona, né? Mirosmar, canta pra nós,

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0: da causa, Antena 102, a rádio da sua cidade, trazendo pra você aí. Novidade na programação, Humberto e Henrique no Antena Play. Tamo junto e misturado, moçada. Segundo!
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0: Vou dar um abraço aqui pro nosso amigo Marquinhos.
1: Marquinhos. Falar contigo.
0: O nosso amigo Anísio, né? Marquinhos Anísio, abraço pra vocês aí, o pessoal que tá sintonizando a Antena 102. Vamos tocar já já pra vocês aí. Pelo Ronaldo Viola, né? Valeu, Marquinhos, um abraço, hein?
1: Vamos
0: lá, quem mais tá por aqui? Boa tarde, Cléo Garcia, Lucileno, pessoal do Córrego do Jataí, Urânia, São Paulo, grande abraço pra vocês aí. Eu

0: Célia Cavalcante também, obrigado, viu, Célia? Tá com a gente também na sintonia. Grande abraço, vamos ao intervalo rapidinho. Antena Play, trazendo hoje aí sua mensagem, valendo o lanchão Marcelo Lanches mais refri.
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4: Vamos nessa, moçada. Último bloco aqui do Antena Play. Pra você ligado em 102.3. Muito obrigado pela sua companhia. No agita aí da sua segundona. Segundona, né? A moçada já no pique aí. Nesse início de semana. Vamos lá, moçada. Força na peruca aí. Bora! Uma semana maravilhosa aí pra todo mundo. Obrigado, Cris. Continua lá na sintonia, nossa amiga Cris. Lá em Sul de Minucci, nosso amigo Elton. Pessoal das entregas aí, o Kemer. Abraço pra vocês. Lucileno Silva, córrego do Jataí Urânia. Abraço, moçada. Zezinho. Ô, Zé, como é que você tá, Zé? Nosso amigo Zé. O Luciano também. Pessoal que tá ali no Iti, na reforma ali. Pegando firme e colocado, hein? Valeu, meninos. Tudo de bom pra vocês aí, hein? Nossa amiga Márcia também quer ganhar o lanche. Já já o sorteio aqui do Super Combo Marcelo Lanches. Lanchão mais refri um litro. Bora lá, moçada. Olha, Joãozinho. Como é que você tá, João? Qual é o nome da moçada que tá com vocês aí, Joãozinho? Já tá escrevendo. Ah, o Rodrigo também, né? Valeu, João, Rodrigo. Nosso abraço aí. A Marta também tá com a gente. Valeu. Vamos lá, moçada do Antena Play. Moçada arrojada do Antena Play. Tamo junto e misturado, hein? Toca uma do Gino e Gena aí, Cleão Garcia. Nosso amigo Célio. Ô, Célio, como é que você tá, Célio? Tem Gino e Gena aí, DJ? Tamo na sapeca, moda sertaneja bruta. Gino e Geno, cê tá doido.
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Berinjela aqui na programação Antena 102. Bora lá, gente. Tem mais alô aqui. Fala, Edu. Edu também tá com nós aí na sintonia. Tá lá no pé do rádio. Conferindo aí o Antena Play nessa segundona. Irene. A Irene só na... só na aguinha com gás, hein, né? Ó. Só no pinguinzinho. Plena segunda-feira. Acesso. Só no Tsclec. Abraço, Policar também. Moçada da Policar tá junto com a gente aí. Pedir aqui separação, né? Eduardo Costa com o Leonardo. Abraço, Fernandinho. Nosso amigo Branco e a Fran. É moda sertaneja. É Antena Play. Já já o sorteio do lanche, hein? Em um minuto.

0: Policarpo, obrigado, viu, gente? Obrigado sempre pela sintonia aí. Vocês sempre acompanhando aí a nossa programação. Muito obrigado mesmo. Vamos lá divulgar aqui o nome do ganhador, né? O ganhadora do Combo Marcelo Lanches hoje. Vamos lá. Número sorteado hoje é o número 9, hein? Número 9. Vamos lá, divulgando o nome aqui. Final do telefone 9043. É o nosso amigo Éder, né? 9043, final do telefone. O Éder participou aqui pelo Zap Antena e tá faturando aí, portanto, o lanche. Só passar lá, viu, Éder? Só passar lá hoje à noite ou na quarta, tá bom? Ou a partir de quarta-feira. O Éder, final do telefone 9043. Vem aí, Boquinho. Um programa de maior audiência em toda a região. Nosso querido Rádio Raiz. Até às 7 da noite. Valeu, gente. Abraço.
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0: É a notícia da hora, deixando você bem informado: abono salarial PIS/PASEP 2026 paga novo lote nesta segunda-feira. E lembrando que o pagamento do abono salarial PIS/PASEP 2026 é referente ao ano base 2024. terá novo pagamento nesta segunda-feira. Desta vez, o benefício será destinado aos trabalhadores que nasceram no mês de julho e agosto. Os valores ficarão disponíveis para o saque até o encerramento do calendário em 30 de dezembro de 2026. O abono salarial é um benefício no valor de até um salário mínimo concedido anualmente a trabalhadores da iniciativa privada PIS e a servidores públicos PASEP que atendem os requisitos do programa. Para ter direito ao benefício, o trabalhador precisa ter recebido no ano base de 2024 remuneração média mensal de até R$ 2.765,93. O banco de recebimento, data e valores, inclusive de anos anteriores, estão disponíveis para consulta no aplicativo Carteira de Trabalho Digital e no portal gov.br.
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minhas amigas. Esta é a sua ZYD 937, canal 272, antena 102, a rádio da sua cidade. E por aqui, Boquinho, até às 19 horas com Rádio Raiz e a direção geral, Dr. Vanderlei Garcia. 15 horas e 10 minutos, hoje uma segunda-feira, dia 15 de junho de 2026. A partir de agora, você ligando 3632-0161 e pode mandar o seu recado pelo WhatsApp, que é o 997359981, beleza? Vamos juntos até as 19 horas com o Rádio Raiz, fazendo uma festa bonita, uma festa maravilhosa.

0: 13h10. Alô, Jales! Alô, região! Você curtindo aí a melhor programação do Brasil a partir de agora, viu? A partir de agora, vem comigo, vamos juntos aí fazer uma festa gostosa, uma festa maravilhosa aqui nas ondas da Antena 102, a rádio da sua cidade. E por aqui, esse amigo de vocês, Boquinho, que já estava com saudades. Olha a hora, 15h10.
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0: 15h11,

Paraná, aqui nas ondas da Antena 102, a rádio da sua cidade. Você curtindo aí a melhor programação do Brasil. Vai ligando pra cá, viu? 3632-0161 e o WhatsApp é o 99735-9981. Você vai comigo até às 19 horas, fazendo uma festa bonita, uma festa maravilhosa, aqui nas ondas da Antena 102, a rádio da sua cidade. Vem comigo! 15:18. Alô, minha amiga Irene, lá na Figueirinha. O nosso boa tarde, o nosso abraço. Alô, Luizão, são os meus amigos trabalhando. Eita, aí é profissa, Irene, aí é profissional, hein? Ó, o barracãozão que, que o Luizão tá fazendo, Luizão Serralheiro, a Irene, meus amigos, grandes profissionais aí. Alô, Luizão, alô, Irene, um abração pra vocês. E tem que esquentar a garganta também, né, Irene? Tem que esquentar a garganta. Ei.

0: Alô, Lisão. Alô, Irene, abração pra vocês e muito obrigado pela audiência. Alô, Zé Marçola em São João de Iracema. O nosso abraço, Zé Marçola, muito obrigado pela audiência. 15 horas e 19 minutos. 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Quinze horas e 21 minutos, nosso boa tarde.
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1: É o Rádio Raiz, até às 19 horas, você curtindo aí a melhor programação do Brasil. Mandar um abraço aqui também pro Sérgio, né, Sérgio? Tá ouvindo um pouquinho, nosso abraço, Sérgio, muito obrigado pelo carinho da audiência, tá aí ouvindo a Antena 102, né, Sérgio? Um abração pra você e pede a música Bijuteria com Christian Ralph. Vamos tocar, né, Sérgio? Muito obrigado pelo carinho da audiência, sempre, sempre de radinho ligado, ouvindo a Antena 102. Olha a hora, meus amigos, 15 horas e 27 minutos.

sucesso de Amado Batista e Gustavo Lima. Alucinação aqui nas ondas da Antena 102, a rádio da sua cidade. 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
6: É o Antena News, a notícia em primeiro lugar, deixando você bem informado nessa tarde super gostosa. Deus Zebra. Copa do Mundo. Cabo Verde protagonizou a maior zebra da Copa do Mundo 2026 na estreia do Grupo H, com destaque para o goleiro Vozinha. Goleiro Vozinha, que fez 8 defesas, o time segurou o empate por 0-0 com a Espanha, apontada como candidata ao título. Foi o primeiro jogo do país africano na história do torneio. Arábia Saudita e Uruguai completam a chave no confronto desta segunda-feira às 19 horas. Vozinha, a sensação. Grande personagem da seleção, o goleiro terminou o jogo em destaque não só pelo apelido curioso, mas pela atuação em campo, sendo fundamental para garantir o primeiro ponto de Cabo Verde na história das Copas. Vozinha fez 8 defesas na partida e terminou eleito pela FIFA como o melhor em campo. O grande nome da geração espanhola e um dos principais do futebol mundial, Lamine Yamal, fez a primeira partida da história da Copa do Mundo. Recuperado da lesão da coxa, ficou no banco de reservas e foi acionado aos 25 minutos do segundo tempo e concentrou boa parte das jogadas espanholas pela direita, mas terminou a partida sem finalização. Então nós temos aí Espanha 0 e Cabo Verde 0. Então, a primeira zebra. E a Espanha seria considerada aí para o título, né? E Cabo Verde conseguiu segurar o empate 0-0. E o goleiro Vozinha foi o destaque da partida.
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2: 10:56, Antena 102, a rádio da sua cidade. E olha, atenção, um toque aqui pro Gilberto, né, Gilberto? Pediu a música com João Paulo e Daniel no mesmo lugar. Vamos tocar, né, Gilberto? E modão bonito demais, Gilberto. É modão pra ninguém botar defeito, hein? Que beleza. Nosso abraço, viu, Gilberto? Muito obrigado pelo carinho da audiência. Olha a hora, 15:57.

16 horas, é o grande sucesso João Paulo e Daniel, no mesmo lugar, aqui nas ondas da Antena 102, a da sua cidade. É, mandar um abraço aqui pra Célia. A Célia mandou mensagem, falou: Boquinho, o seu programa tá uma delícia. Muito obrigado, Célia, obrigado mesmo, minha amiga, pelo carinho da audiência, né? Ela falou assim: toca pra mim Alan e Aladim, Dois Passarinhos. Vamos tocar então, né? Dois Passarinhos com Alan e Aladim, aqui nas ondas da Antena 102, a rádio da sua cidade. Essa música é linda demais, né, Célia? Célia, o nosso abraço, muito obrigado pela audiência. Yeah.

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6: É a notícia da hora, deixando você bem informado aqui nas ondas da Antena 102. E olha, atenção, atenção, nós temos aqui Maria Eduarda Rodrigues de Freitas filmava. Ela filmava a própria queda quando foi arremessada de uma ponte sem a corda de segurança durante uma prática de rup jump em Limeira no último sábado, e a câmera, no entanto, sumiu. Segundo uma das testemunhas, um integrante da equipe organizadora retirou a câmera da vítima enquanto ela já estava caída no chão. A primeira cena que eu lembro de quando vi a menina no chão foi ver um dos funcionários tirando da calça do pescoço, da alça do pescoço do corpo que já estava no chão, a câmera da GoPro. Preocupado com equipamento ou para querer esconder provas, conta a pedagoga Rafael Goulart, da IPTV, afiliada da TV Globo. A delegada do caso, Andréa Danta Levi, afirmou que esteve no local com a perícia e que não encontrou o objeto, e a câmera pertencia à equipe, que não se pôde chamar de empresa, e estava com a vítima. Provavelmente, durante a queda, ela pôde ter escapado da mão da vítima, embora estivesse presa ao pulso, conta a delegada. E o equipamento não foi localizado.
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6: 16 horas e 11 minutos. Mandar uma boa tarde ao Luiz Carlos de Fernandópolis e a esposa Roseli na sintonia. Talismã.

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0: vai te pegar, Rio Negro e Solimões, aqui na antena. Alô, Wilson, da Gigante Hortaliças, meu grande amigo, né, Wilson? Abração pra você, meu patrão, muito obrigado, Wilson, pela audiência, viu? Tá aí ouvindo a Antena 102. 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
2: 16 horas e 32 minutos, Antena 102, a rádio da sua cidade, você curtindo aí a melhor programação do Brasil, ficando bem informado também. E nós temos também aqui a Copa do Mundo versão 2026. A Austrália venceu a Turquia por 2-0, né? A Austrália venceu a Turquia por 2-0. A Escócia 1-0 com o Haiti. Brasil empatou com o Marrocos. Brasil e Marrocos 1-1. E nós temos a fase de grupos aqui, essa segunda rodada, que vai acontecer quinta-feira agora. Vai acontecer quinta-feira agora, segunda rodada, a República Tcheca. A República Tcheca vai enfrentar a África do Sul às 13 horas, tá? Nessa quinta-feira. E na quinta-feira, às 22 horas, México e a equipe da Coreia do Sul. E nós teremos também na quinta-feira, às 4 da tarde, Suíça vai enfrentar a equipe da Bósnia. E também na quinta-feira, às 19 horas, a equipe do Canadá vai enfrentar o Catar. E teremos também na sexta-feira, a Escócia vai enfrentar a equipe do Marrocos e o Brasil vai enfrentar a equipe do Haiti. Na sexta-feira, dia 19, Brasil e Haiti.
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0: grande sucesso, Dono do Mundo, Milionário e José Rico, aqui nas ondas da Antena 102, a rádio da sua cidade. Você curtindo aí a melhor programação do Brasil. 16:41. Boa tarde. 102.
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0: 16 horas e 47 minutos. Antena 102, a rádio da sua cidade. Manda um abraço aqui pra Silvana. Alô, Silvana, o nosso abraço, Silvana, muito obrigado pelo carinho da audiência. Alô, Márcia, também, obrigado, Márcia, pelas palavras, que adoro o Rádio Raiz, tá ouvindo um pouquinho, muito obrigado, Márcia, pelas palavras, que o vô dela gosta muito também, né? Laércio, ô, seu Laércio, um abração pro senhor aí, viu? Muito obrigado, viu? Muito obrigado pelo carinho da audiência, sempre aí, de radinho ligado, curtindo aí a Antena 102. Nosso abraço aí, viu, seu Laércio? Muito obrigado pela audiência também, sempre aí, de radinho ligado, curtindo a melhor e a mais ouvida, né? Mandar um abraço também aqui pro Silvano. Alô, Silvano. É, ali próximo a Palmeiras do Oeste, tá ouvindo a Antena 102 também, né, Silvano? Abração pra você, viu? Muito obrigado, Silvano, pela audiência, sempre aí, curtindo a Antena 102, a rádio da sua cidade. Minha amiga Irene, lá na Figueirinha. Ô, Irene, abração pra você, minha amiga, muito obrigado pelo carinho da audiência também, viu, Irene? Sempre de radinho ligado. Olha a hora, meus amigos, 16 horas e 48 minutos.
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0: São Chora de Paulo e Paulinho, aqui nas ondas da Antena 102, a rádio da sua cidade. Eita, meu amigo Manezinho da Fazenda Santa Fátima, em Santo Antônio do Aracanguá, né, Manezinho?
1: Boa tarde, meu amigo Boquinho.
0: Boa tarde.
1: Tudo beleza?
0: Opa!
1: Boquinho, manda pra nós aí, Zezé de Camargo e Luciano, dois corações e uma história.
0: E modão, hein?
1: Esse modão eu quero oferecer pro meu amigo Vilsão, lá em Aparecido Taboado, pra Sandra Brito, pro Fábio Pedro e pra todos os ouvintes desse programão chonado. Um abração, que Deus te abençoe, meu amigo.

0: Dois Corações e Uma História, Zezé de Camargo e Luciano, aqui nas ondas da Antena 102, a rádio da sua cidade. 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
10: 17:02, Antena 102, a rádio da sua cidade. Manda um abraço aqui, deixa eu ver quem tá. Alô, Dico! Nosso abraço, Dico, muito obrigado pela audiência aí, viu? Viu, Dico? Muito obrigado aí pelo carinho da audiência. Tá aí o Dico que tá ouvindo um pouquinho também, né, Dico? Que beleza, que maravilha, um abração a todos aí, viu? E bom trabalho, meus amigos, e bom trabalho, viu? E mandar um abraço também aqui pra Inês, alô Inês, alô Silvia, alô Inês, alô Cláudia, um abração pra vocês aí, viu? Muito obrigado pelo carinho da audiência, a Silvia, a Inês, a Cláudia, estão aí fazendo bolo e ouvindo o boquinho, ó, fazendo bolo e ouvindo o boquinho, ó, que beleza, hein? Que maravilha, nosso abraço aí, viu, gente? Muito obrigado, viu, Silvia? Bom trabalho pra vocês aí, viu? Bom trabalho pra vocês e muito obrigado pelo carinho da audiência também, sempre, sempre na sintonia, sempre curtindo a melhor e a mais ouvida. Olha a hora, conferindo.

0: Não posso ouvir essa música. É o grande sucesso aqui nas ondas da Antena 102, a rádio da sua cidade, onde você curte aí a melhor programação do Brasil. Vem comigo até às 19 horas, é o Rádio Raiz. Olha a hora, 17 horas e 11 minutos, 17 horas e 11 minutos. 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
7: 17 horas e 17 minutos, meu amigo Luizão. Alô, Luizão, tá ouvindo o Boquinho? Ei, terminou, chegou agora do trabalho. Que obra linda, hein? Que obra linda, hein, Luizão? Obra show de bola, hein? Rapaz, ó, mandou a foto da obra, Luizão Serralheiro. O Luizão não é fraco não, viu? O Luizão é um grande profissional, meu grande amigo e irmão. Luizão, parabéns, hein? Parabéns, viu? Show de bola, viu? Show de bola mesmo. Ficou linda essa obra. É... ó, que coisa linda, hein? Esse é o grande Luizão. Alô, Luizão, nosso abraço, meu irmãozinho. Parabéns, viu? Parabéns aí pela obra, viu? Alô, minha amiga Sandrinha Brito, nosso abraço, muito obrigado pela audiência. Um abração aqui também, deixa eu ver aqui, minha amiga Irene, lá na Figueirinha, esposa do Luizão. Oi, Irene, você e Luizão, um abração pra vocês aí, muito obrigado aí pelo carinho da audiência também, viu? Você curtindo a melhor programação do Brasil. 17 horas e 18 minutos, grito de amor, Felipe Falcão aqui na antena.

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0: grito de amor. Felipe Falcão aqui nas ondas da Antena 102, a rádio da sua cidade. Modão bonito demais. Aê, modão, ó. Vamos tocar agora mesmo isso aqui, viu? Vamos tocar agora mesmo isso aqui. Sabe quem pediu isso aqui? Quem pediu esse modão aqui? Meu amigo Paulinho da Fuga, né, Paulinho? Ô, Paulinho, tá tudo beleza por aí, meu patrão? Tudo maravilha?
1: Boa tarde, meu amigo Boquinho. Aqui é o Paulinho. É, hoje é aniversário do meu irmão Luiz Carlos Toledo. Ele gosta muito de ouvir o Poder do Criador, Goiânia e Paranaense. Toca aí pra todos nós ouvir aí. Um feliz aniversário, meu irmão. Amamos você, tá, Luiz? Abraço.
0: Um abraço, Luiz. Feliz aniversário.

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1: Legal, 17:26, Antena 102, a rádio da sua cidade. 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
5: 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E olha, desapareceu das proximidades do Proença 2 cães, o Nicolau e o Radu. O Nicolau é deficiente físico e precisa de cuidados, viu? O tutor dele é o médico veterinário Dr. José Antônio Guizzo. Está oferecendo uma recompensa de R$ 2.000 para quem encontrar. Ajudem a encontrar o Radu e o Nicolau, sendo que o Nicolau tem deficiência física nas 2 patas posteriores e um bacê mesclado de pequeno porte. Recompensa de R$ 2.000, viu? Para quem encontrar, só ligar no 99-621-1918 ou 99785-1328, falar com o Guizzo.
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5: 17:44. Alô, meu amigo. Alô, Lindão. Um abração, Lindão. Muito obrigado pela audiência, viu? Lindão tá aí na sintonia ouvindo a antena. Alô, meu amigo João Bala, o nosso abraço, João Bala, muito obrigado pela audiência, meu grande amigo João Bala, aí na sintonia. Aí, Sandrinha Brito, tocamos o Mirosmar na passada aí, né? O Zezé de Camargo. Eita, amigo do sol, nós tocamos aqui, a música nós tocamos foi Irmão da Lua e Amigo das Estrelas, né? Nosso abraço, Sandrinha, um beijão pra você, viu? Alô, Wilson da Gigante Hortaliças, nosso abraço, Wilson, muito obrigado pelo carinho da audiência também, viu, Wilson? Tá aí ouvindo a Antena 102, a rádio da sua cidade. E vem chegando agora o Triplex do Ídolo, aqui nas ondas da antena.
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5: É o Triplex do Ídolo de hoje, vem pra cantora Cher, Matando Saudades.

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6: 18h03, Antena 102. Mandar um abraço aqui. Alô, Wilson de Aparecida do Taboado. Nosso abraço, Wilson.
7: Alô, Boquinho. E aí, meu patrão? Tudo beleza?
6: Beleza.
7: Hoje nós vai de Zezé de Camargo e Luciano. O modão chonado é: me leva pra casa. Vai pra todos os ouvintes aí que tá ligadinho no Rádio Raiz. Eita. Antena 102. 40 anos com vocês. Opa. Tchau, obrigado.
6: Tchau, obrigado. Nosso abraço aí, Wilson. Vamos tocar uma ilha pra casa. Que modão bonito demais, né, gente? É um modão ajeitado demais. É um modão da dupla Zezé de Camargo e Luciano. Vamos matando saudades aqui nas ondas da Antena 102, a rádio da sua cidade, onde você curte aí a melhor programação do Brasil. Muito obrigado, Wilson. A todos aí de Aparecido, Taboado, nosso abraço e o nosso boa tarde. Muito obrigado pela audiência. Olha a hora, meus amigos. Olha a hora, 18h04.

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0: É a previsão do tempo, os termômetros marcando 23 graus e lembrando que a noite agora está marcando pancadas de chuva à tarde e à noite. E amanhã que é terça-feira, nós teremos a mínima para amanhã, a mínima 18 graus e a máxima 23, sol com muitas nuvens durante o dia e períodos de céu nublado e noite com muitas nuvens também amanhã.
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0: Você curtindo aí a melhor programação do Brasil. Mandar um abraço aqui pro Silvio, né, Silvio? Tá ouvindo o Boquinho também. Muito obrigado, Silvio, pelo carinho da audiência. Tá aí curtindo aí a Antena 102, né, Silvio? Que beleza, nosso abraço, hein? Mandar um abraço também aqui, um carinho especial aqui. Deixa eu ver aqui. Alô, Arley. Nosso abraço, Arley, também. Nosso abraço. Muito obrigado, Arley, pelo carinho da audiência também, viu? E nós vamos tocar aqui agora. É o Goiano e Paranaense. É Goiano e Paranaense pro Carlos, né, Carlos? O Carlos pediu Goiano e Paranaense.

Essa música é linda demais, né, Carlos? E modão ajeitado, hein? É, a viola e a pesca, a viola e a saudade, né? A viola e a saudade com Goiânia e Paranaense. Nosso abraço, Carlos. Alô, Silvio, muito obrigado a todos pelo carinho da audiência, sempre, sempre aí de Radinho Ligado, curtindo a Antena 102, né? Muito obrigado a vocês aí pela audiência, sempre, sempre na sintonia. Olha a hora, 18 horas e 21 minutos.

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0: São 18h31, Antena 102, a rádio da sua cidade. Vem chegando agora o Retrô Sertanejo. Vamos matar saudades.
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18:54 é o grande sucesso. Couro de Boi com João Paulo e Daniel. Alô, Wilson da Gigante Hortaliça, nosso abraço, Wilson, muito obrigado pelo carinho da audiência, sempre, sempre na sintonia, ouvindo a Antena 102. Olha a hora, 18:54, Antena 102, deixando o último bloco. Daqui a pouco tem a Voz do Brasil e na sequência vem o Rogério de Sá. Às 5 da matina vem Cláudio Antônio com o Quintal da Antena. Às 7 horas, uma Antena Ligada com Cláudio Antônio e Vanderlei Garcia Filho. E terminando, e nas reportagens policiais da Cis Duarte, terminando a Antena Ligada, Cláudio Antônio vai até às 10 com Bom Começo. Às 10 horas vem Cléo Garcia dando sequência do Bom Começo. Eu volto às 15 horas com o Rádio Raiz. Um abraço do Boquinho para todos, fiquem com Deus e até amanhã, se Deus quiser. Tchau, tchau.

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2: Boa noite.
0: Boa noite para você que nos acompanha em todo o país.
2: Segunda-feira, 15 de junho de 2026.
0: Vamos ao destaque do dia: transporte público coletivo.
2: Novo marco regulatório é sancionado pelo presidente Lula.
0: Ele muda as formas de financiamento do sistema e moderniza a regulação sobre as empresas que operam para melhorar a qualidade do serviço.
2: Na nossa entrevista do dia, nós conversamos com o secretário nacional de mobilidade urbana, Marcos Daniel dos Santos.
3: A gente tem nessa norma, ela abarca desde uma linha de trem ao metrô, a um corredor de ônibus, a um ônibus convencional, a um micro-ônibus, a serviços de barca. Então, precisa de diretrizes nacionais para que a população possa ser atendida com a qualidade que merece.
0: Você vai ouvir também: presidente Lula chega à França para participar da reunião do G7.
2: O presidente já teve hoje reuniões com os presidentes da Suíça e da França.
0: E vai discutir nos próximos dias a reforma de organismos como a OMC, regulação da inteligência artificial e regras para exploração de minerais raros.
2: E ainda, educação.
0: Estão abertas as inscrições para o Sisu Mais, uma nova oportunidade para quem fez o Enem e não foi selecionado na etapa regular. Gabriela Noronha.
4: Será uma espécie de repescagem das vagas que não foram preenchidas na etapa regular. Estão sendo ofertadas 9.436 vagas em 532 cursos.
2: E desenrola Fies, já renegociou 5 bilhões e 300 milhões em dívidas de ex-estudantes, com descontos de até 99%.
0: Hoje, na apresentação da Voz do Brasil, Mariana Jungmann e Luciano Seixas.
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0: O presidente Lula já está na França, onde participa como convidado do encontro do G7, formado por Alemanha, Canadá, Estados Unidos, França, Itália, Japão e Reino Unido, principais economias desenvolvidas do mundo.
2: Além de reuniões bilaterais, o presidente vai levar a contribuição brasileira para diversos temas discutidos pelo G7.
0: A repórter Luana Karen está lá na França, mas devido ao fuso horário de 5 horas a mais por lá, nós conversamos com ela mais cedo sobre as agendas do presidente. Vamos ouvir.
2: Oi, Luana, boa noite para você aí na França. Você está na cidade de Evian-le-Bain, né? O presidente Lula chegou à cidade hoje, mas antes ele passou por Genebra, capital da Suíça.
0: E ele já teve também os primeiros encontros bilaterais, né, com os presidentes da Suíça e da França. Conta pra gente como foram esses encontros, Luana. Boa noite.
5: Boa noite, Luciana e Mariana. Boa noite aos ouvintes da Voz do Brasil. É isso mesmo, a reunião de cúpula do G7 acontece em Evian-le-Bain, cidade francesa onde eu estou, situada às margens do Lago Léman, no leste da França. Antes de chegar aqui, ainda em Genebra, Lula teve uma reunião bilateral com o presidente da Suíça, Guy Parmelin. Eles falaram sobre comércio e se comprometeram a trabalhar para diversificar a pauta de exportações entre os dois países. À tarde, já aqui em Evian-le-Bain, o presidente Lula teve um encontro bilateral com o presidente da França, Emmanuel Macron. Os dois presidentes reiteraram os avanços positivos da cooperação em defesa, em especial o sucesso do Programa de Desenvolvimento de Submarinos, o PROSUB.
2: Luana, essa é a 10ª vez que o Brasil participa como convidado da reunião do G7. Quais são os temas que estão em destaque esse ano?
5: Pois é, Mariana, o encontro em Evian acontece logo após o anúncio do acordo de paz entre Estados Unidos e Irã, tema que deve fazer parte das discussões aqui, além, claro, da guerra entre Ucrânia e Rússia. Também haverá espaço para conversas sobre disputas econômicas entre as grandes potências, segurança, saúde e inteligência artificial. O Brasil vai participar de 2 sessões plenárias no fórum. Na primeira, dedicada às parcerias internacionais para o desenvolvimento, Lula deve defender a manutenção dos recursos destinados à ajuda oficial aos países mais pobres. Na segunda sessão, com a presença brasileira, o debate será sobre crescimento econômico equilibrado. Neste tema, Lula deve voltar a defender a reforma das instituições internacionais criadas após a Segunda Guerra Mundial. É o que se costuma chamar de sistema de governança global, como os órgãos da ONU, a Organização Mundial do Comércio e outros. O Brasil vem defendendo que o formato desses organismos foi feito num outro contexto de mundo, em que existiam menos países. E daí a necessidade de reformas para aumentar a representatividade, especialmente no sul global. o secretário de Assuntos Econômicos e Financeiros do Ministério das Relações Exteriores do Brasil, embaixador Philippe Fox Drummond, explicou a postura do Brasil.
6: Como é que você tem um crescimento equilibrado com as estruturas de governança não reformadas? Um exemplo clássico disso é a OMC. Nós estamos fazendo um grande esforço, o Brasil, em conjunto com diversos outros países, para fazer uma reforma da OMC, e a reforma da ONU, das Nações Unidas, também é algo que cabe nesse texto.
0: Luana, o que deve sair de prático nessa reunião do G7?
5: Olha, Luciano, do encontro aqui em Evian, devem sair 7 documentos com assuntos considerados prioritários pela presidência francesa. Entre eles está o combate ao narcotráfico, as questões de saúde e proteção online de menores de idade. O Brasil não participa das negociações finais desses textos, mas foi convidado a enviar contribuições. Outro tema considerado prioritário pela presidência francesa é a discussão sobre minerais críticos. E a posição brasileira é que os países produtores não devem se limitar a apenas exportar matéria-prima, mas também desenvolver cadeias produtivas locais capazes de agregar valor aos produtos, o que leva a mais geração de emprego e renda para a população. Também haverá um almoço na quarta-feira de trabalho entre os líderes do G7 e CEOs de empresas de inteligência artificial. O presidente Lula retorna ao Brasil na quarta-feira. Ariana e Luciano.
2: Obrigada, Luana. Karen, bom trabalho aí na cobertura da reunião de cúpula do G7 na França.
0: Neste fim de semana, o presidente Lula assinou a sanção de uma nova lei que vai promover mudanças profundas na gestão do transporte público em todo o país.
2: O novo marco legal do transporte público coletivo urbano vai modernizar o sistema e melhorar as formas de financiamento, que deixarão de ser ancoradas apenas na tarifa paga pelo passageiro.
0: Além disso, a regulação sobre as operadoras também será aprimorada, resultando em mais qualidade no serviço prestado.
2: Para explicar essas mudanças, nós conversamos hoje mais cedo com o secretário nacional de Mobilidade Urbana do Ministério das Cidades, Marcos Daniel de Souza Santos. Acompanhe. Olá, secretário. Vamos começar explicando para o nosso ouvinte o que é esse novo marco legal. Ele, pelo que eu entendi, ele dá diretrizes gerais, né, sobre todo o funcionamento do sistema de transporte público coletivo. Financiamento, planejamento de linhas, integração regional. O senhor pode explicar melhor para a gente?
7: Olá, Mariana, Luciano, tudo bom? Obrigado aí pela oportunidade da gente explicar um pouco sobre o marco legal que foi aprovado e sancionado nesse final de semana pelo presidente Lula. Esse texto de lei é muito importante porque quem faz acontecer o transporte público são os municípios nos seus territórios e os governos do estado, né? E há uma necessidade muito grande da gente fazer esse serviço melhorar no país, se expandir. E para isso ele precisa de normas e regras nacionais, que é a função da União. Então a lei ela cumpre esse espaço aí de atualizar, né, as normas para os municípios prestarem esse serviço para a população, prestarem com qualidade, financiar, organizar o serviço de transporte público. Parece simples, mas a gente tem nessa norma, ela abarca desde uma linha de trem ao metrô, a um corredor de ônibus, a um ônibus convencional, a um micro-ônibus, a serviços de barca. Então, o transporte público acontece de várias formas, em vários modos, em vários territórios, e precisa de diretrizes nacionais para que a população possa ser atendida com a qualidade que merece.
0: Um dos focos principais da nova lei é a questão do custeio, né? Ela propõe que esse custeio tenha outras fontes além da tarifa paga pelos passageiros. E também muda essa lógica, né, de preço dividido pela quantidade de passageiros transportados. Não é isso, secretária?
7: Exatamente. A norma propõe a gente olhar o serviço de transporte, todos os modos, no território. Avaliar quanto custa, se ele é adequado, se está nas condições de qualidade para atender a população. E a partir desse custo, a gente entender que o poder público vai manter esse serviço funcionando com receitas que vêm da tarifa, mas que no passado dependia somente da tarifa e agora é possível colocar outras fontes de recursos para manter esse serviço e manter a qualidade. Então ele traz essa segurança jurídica para que os novos contratos e até os contratos que já existam consigam olhar qualidade, oferta e equilíbrio econômico de quem vai manter esses serviços, operadores privados ou até operadores públicos. Então fica claro agora que para manter um serviço tão importante, não dá para depender somente da tarifa. Precisa vir outras fontes de recursos que o poder público tem que se organizar e para isso precisa ser dado muita transparência e controle social.
2: É, inclusive tem uma lógica também de, por exemplo, deixar de cobrar pelo passageiro em si e passar a cobrar por quilômetro rodado, né? Isso tem a ver com uma preocupação que essa nova lei tem em favorecer o atendimento em regiões periféricas, em linhas que tradicionalmente são negligenciadas pelos operadores, porque elas não são tão rentáveis assim. Essa mudança aí de paradigma, de forma de cobrança, ela também ajuda nesse aspecto.
7: Exato. A lei, ela traz o princípio da universalização, ou seja, levar um serviço público, que é o serviço de transporte, a todo o território. Como ele é um direito social, a gente tem que olhar muito para quem realmente mais precisa, as populações mais vulneráveis, afastadas, que não têm condição, muitas vezes, de acessar oportunidades nas cidades. Então, a gente precisa repensar a rede de transporte, esse serviço, as linhas, os sistemas de trilho para atender essa população e não depender somente da tarifa, porque senão você vai numa lógica de só vou onde tem passageiro que consegue pagar tarifa e se você não consegue ter essa arrecadação, você não vai ampliando a oferta do serviço público. Então é importante o poder público entender que ele precisa agora se organizar, o executivo, o legislativo e o próprio judiciário entendendo a importância do transporte público para levar esse serviço a toda a população do território, principalmente para quem mais precisa.
0: Outra inovação da lei é a associação de instrumentos urbanísticos e tributários com o serviço de transporte público. Quer dizer, um grande empreendimento urbano, por exemplo, teria que fazer investimentos no transporte público. É isso, secretário?
7: A gente tem que entender que o transporte ele ocorre no território da cidade, né? E tem locais que têm uma maior demanda e outras não. E existe um impacto dos empreendimentos. A lógica muitas vezes é uma lógica viária de fluidez do trânsito e é compreensível ter isso. Mas a gente pode ter empreendimentos que pensem que quem vai acessá-los vai por meio do transporte público. Isso traz uma economia para a cidade como um todo, né? Então a gente tem que olhar a coletividade. O transporte público tem que ser pensado dessa forma. A gente vive num território de uma cidade utilizado ali por muitas pessoas. E o transporte, no nome já diz, coletivo, é para todo mundo. Então quando a gente pensa no desenvolvimento das nossas cidades com o transporte, a gente tem que pensar os empreendimentos também com o olhar do usuário do transporte público e de toda a população.
2: É, se pensa no estacionamento, né? Tem que pensar também na chegada do ônibus, enfim, do metrô.
7: Exatamente.
2: Agora,
7: eu acho que esse princípio é importante, de fato, para quem está planejando as cidades, né? É um olhar a mais, né? De não só pensar no trânsito, mas também pensar no transporte público.
2: Agora, secretário, para a gente encerrar, é importante a gente lembrar que tudo isso é feito com diretrizes do governo federal, mas executado mesmo por estados e municípios lá na ponta, né? Ou seja, a gestão de todos esses instrumentos legais que essa nova lei traz, ela vai ser feita pelas prefeituras para favorecer o transporte local.
7: Exato, a titularidade que a gente chama, né, quem realmente vai dizer qual é a linha que vai atender aquele bairro é quem vive naquela cidade. São as prefeituras com participação da sociedade. É ali que a gente tem que discutir realmente se o serviço está atendendo a população ou não. O governo federal dá diretriz, mas ele também entra financiando, dando assistência técnica, induzindo, que tem esse poder de fazer. Então, ele tem um papel também nessa lei, que é de dar esse suporte aos municípios e às regiões metropolitanas, mas esse protagonismo fica ainda com quem vive no território. A gente entende que é importantíssimo. E o marco legal coloca isso. Escutam a nível local, cobrem a nível local, venham também cobrar a nível de governo federal, mas entendo que as soluções vão partir de quem vive nos territórios.
0: Nós conversamos com o secretário nacional de Mobilidade Urbana, Marcos Daniel dos Santos. Muito obrigado, secretário, pela entrevista aqui à Voz do Brasil.
7: Eu que agradeço a oportunidade.
2: Mais de 9 mil vagas de graduação em universidades públicas.
0: Estão abertas essa semana as inscrições para o Sisu Mais, que vai preencher as vagas remanescentes da etapa regular do Sisu.
2: É a primeira vez que uma seleção desse tipo será realizada pelo MEC.
4: Os estudantes interessados em ocupar uma vaga em um curso de graduação em uma instituição pública de ensino superior terão mais uma oportunidade com o Sisu Mais. Será uma espécie de repescagem das vagas que não foram preenchidas obtidas na etapa regular do Sistema de Seleção Unificada 2026. É a primeira vez que o Ministério da Educação realiza o SISU+. Estão sendo ofertadas 9.436 vagas em 532 cursos. Quem for classificado começa a estudar no segundo semestre. De acordo com o MEC, a adesão é voluntária. Cada universidade decide se participa e quais cursos disponibiliza. As inscrições para o SISU+ começaram nesta segunda-feira e vão até a próxima sexta-feira, 19 de junho, no site sisualuno.mec.gov.br. Ao acessar o sistema, deve ser feito o login da conta gov.br. O candidato poderá escolher até duas opções de curso, turno, local de oferta.

0: dívidas renegociadas.
1: Aqueles que têm contratos firmados até 2017 e ainda não participaram podem aderir até o dia 31 de dezembro.
2: Após um mês de lançamento, o Desenrola Fies já implementou 100.209 renegociações de contratos do Fundo de Financiamento Estudantil, o Fies. Isso equivale a 5 bilhões e 300 milhões de reais em dívidas renegociadas em todo o país. O saldo das dívidas foi reduzido para 1 bilhão e 130 milhões de reais. Esse resultado reflete a adesão dos estudantes ao programa, que possibilita descontos de até 99% sobre o valor consolidado da dívida, conforme o perfil do contrato e o tempo de inadimplência. O Desenrola Fies tem potencial para beneficiar mais de 1 milhão de estudantes com contratos firmados até 2017 e que estavam na fase de amortização em 4 de maio de 2026. O prazo para aderir à renegociação vai até 31 de dezembro de 2026. Basta acessar os canais digitais dos agentes financeiros responsáveis pelo contrato. Com a confirmação do pagamento, ocorre a retirada do nome do estudante e dos fiadores dos cadastros de inadimplência. Com locução de Thaís Vitória, reportagem Daniele Popov.
0: Na sexta-feira, nós falamos aqui na Voz do Brasil sobre o Move Brasil Entregadores Move Brasil Entregadores e Moto App, que vai facilitar a aquisição de bicicletas elétricas e motos para quem trabalha com entregas por aplicativos.
1: Mas o Move também está avançando em outras frentes.
0: No braço do programa voltado para aquisição de caminhões e ônibus, os financiamentos já estão sendo aprovados.
1: Só da linha do BNDES já foram contratados 3 bilhões de reais.
3: Modernizar a frota nacional de veículos pesados, de cargas e passageiros. Com esse objetivo, o governo do Brasil disponibilizou 21 bilhões de reais em crédito para financiamento desses veículos, dentro do programa Mover Brasil Caminhões e Ônibus. A maior parte dos recursos será liberada via Tesouro Nacional. Somente dos recursos liberados via Banco Nacional de Desenvolvimento Econômico e Social, o BNDES, já foram contratados 3 bilhões de reais desde o fim de maio. O diretor de Desenvolvimento Produtivo, Inovação e Comércio Exterior do BNDES, José Luiz Gordon, fala sobre o andamento do programa.
4: Essa linha já está disponível, já está sendo utilizada. Taxa de juros ali que variam entre 11% e 12% ao ano, um instrumento que ajuda muito a capacidade de investimento, a renovação de frota, uma frota mais nova, mais eficiente ambientalmente.
3: A linha de crédito do BNDES já contabiliza quase 5 mil operações em 1.056 municípios de todas as regiões do país. A média por operação foi de R$1.300.000, sendo a maior parte destinada aos donos de frotas. Mas também já foram aprovados 43 milhões de reais para clientes autônomos em 104 operações. O caminhoneiro e diretor da Confederação dos Trabalhadores em Transportes Logísticos, Carlos Alberto Littdemer, fala dos pontos positivos da medida.
5: Um fundo garantidor, ele dá condição de que aquele caminhoneiro que não tenha um score ideal para o banco, né, ou não tenha as garantias necessárias para que realmente ele possa dar uma melhorada. Senão, fora isso, ele jamais conseguirá fazer qualquer forma de investimento. O alongamento do prazo, né, ele também é um facilitador, né?
3: As condições de financiamento variam conforme o perfil do beneficiário. Para transportadores autônomos, o prazo é de 120 meses, com 12 meses de carência. Para empresas de carga, o prazo para pagamento pode chegar a 60 meses, com 6 meses de carência. Já para empresas do setor de transporte de passageiros, o prazo é de 120 meses, também com 6 meses de carência. O programa prevê um limite de crédito de até 50 milhões de reais por cliente. Reportagem Cleide Lopes.
0: governo do Brasil.

0: sobre o crédito extraordinário de mais de 337 milhões de reais para intensificar a proteção florestal e o monitoramento ambiental.
1: A medida provisória foi publicada hoje e a verba vai ser executada pelo IBAMA e pelo ICMBio.
0: Do total, quase 195 milhões serão destinados para ações de prevenção e controle de incêndios florestais em áreas federais prioritárias e fiscalização ambiental.
1: Os recursos serão utilizados para despesas como mobilização de equipes, remuneração de brigadistas temporários e aquisição de equipamentos de proteção individual.
0: Foi incorporado ao SUS um novo tratamento para um tipo agressivo de leucemia.
1: E deve estar disponível aos pacientes no prazo de 6 meses.
2: A leucemia mieloide aguda é um tipo de câncer agressivo que afeta os glóbulos brancos na medula óssea. Entre os principais sintomas estão cansaço, anemia, infecções frequentes, perda de peso, febre, falta de ar, hematomas e sangramentos. Os pacientes do Sistema Único de Saúde com esse diagnóstico e que não podem se submeter à quimioterapia intensiva passam a contar a partir de agora com uma nova opção de tratamento. Trata-se da combinação de 2 medicamentos, venetoclax com azacitidina, incorporada ao SUS pelo Ministério da Saúde. O tratamento é indicado para pacientes adultos com leucemia mieloide aguda recém-diagnosticada. A medida beneficia principalmente pessoas idosas ou com condições de saúde que dificultam um tratamento convencional. A previsão do governo federal é que a nova terapia esteja disponível na rede pública em até 180 dias. Natália Kuzlik, para a Voz do Brasil.
0: Para ajudar no combate a crimes digitais contra crianças e adolescentes, foi criado um canal de denúncias pela Agência Nacional de Proteção de Dados.
1: O novo canal busca facilitar o recebimento de relatos sobre violações de direitos por parte das plataformas na internet, como falhas na aferição de idade e ausência de segurança por padrão.
0: Os relatos devem ser de casos específicos e não genéricos e relacionados ao descumprimentos administrativos previstos no Estatuto Digital da Criança e do Adolescente.
1: O objetivo é ajudar no monitoramento e fiscalização de plataformas digitais e empresas que atuam no ambiente virtual.
0: Para denunciar, basta preencher o formulário disponível na plataforma da agência em www.gov.br/ANPD.
1: O pagamento do abono salarial para os trabalhadores nascidos em julho e agosto.
0: Mais de 4 milhões de trabalhadores vão receber ao todo 5 bilhões e 500 milhões de reais com pagamentos realizados pela Caixa Econômica Federal.
1: O benefício varia de R$ 136 a R$ 1.621, de acordo com a quantidade de meses trabalhados no ano base 2024.
0: Tem direito ao abono aqueles que receberam remuneração média de até R$ 2.766 com cadastro no PIS/PASEP há pelo menos 5 anos.
1: Os valores ficam disponíveis para saque até o encerramento do calendário, em 30 de dezembro de 2026.
0: E essas foram as notícias do Governo do Brasil.
1: Uma realização da Secretaria de Comunicação Social da Presidência da República.
0: Com produção da empresa Brasil de Comunicação.
1: Fique agora com as notícias do Poder Judiciário e do Congresso Nacional. Boa noite.
0: Boa noite para você e até amanhã.
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5: Supremo Tribunal Federal valida a inclusão automática de novos servidores federais em plano de previdência complementar. Para o STJ, citação de empresa estrangeira por meio de representante no Brasil exige prova da representação. Oiapoque recebe ação itinerante da Justiça do Trabalho com serviços gratuitos à população. Boa noite, eu sou Walter Lima. O Supremo Tribunal Federal validou a inclusão automática de novos servidores federais em plano de previdência complementar. O plenário considerou que a regra é constitucional e não afasta o direito de escolha do servidor, que pode ser exercido posteriormente. Marcela Luiza.
6: Ao analisar o caso, o relator ministro Nunes Marques entendeu que a facultatividade prevista na Constituição está preservada, já que o servidor tem liberdade para decidir se deseja ou não permanecer no sistema. O ministro destacou que a legislação garante o cancelamento da inscrição a qualquer momento e prevê a devolução das contribuições com correção monetária nos casos de desistência em até 90 dias.
5: É nula a citação de empresa estrangeira por meio de suposta representante nacional sem prova concreta dessa representação. Essa decisão é do STJ, Fátima Uchoa.
7: A quarta turma do STJ deu provimento ao recurso especial da companhia coreana Hyundai Corporation para declarar nulos os atos processuais praticados desde a citação realizada por meio da Hyundai Caoa do Brasil em ação de cobrança, rescisão contratual e indenização ajuizada por empresa brasileira que alega não ter recebido acessórios de telefonia celular pelos quais pagou. A Justiça do Rio de Janeiro considerou válida a citação, mas o STJ entendeu que esse ato só seria válido se a representação tivesse sido comprovada, o que não ocorreu. Assim, sem representante formal confirmado, a Hyundai deveria ser citada diretamente na Coreia do Sul por carta rogatória. O voto que prevaleceu no julgamento foi o da ministra Isabel Galotti.
5: Equipes da Justiça do Trabalho e de órgãos parceiros chegam ao município de Oiapoque, no extremo norte do Amapá. É a itinerância Cidadania aqui com você, para atender as aldeias indígenas. Rafael Silva.
8: As ações vão ocorrer de quarta a domingo. Primeiro na aldeia Manga, sábado e domingo será a vez da aldeia Espírito Santo. Pela Justiça do Trabalho, além de receber orientações, os moradores da região também vão poder denunciar e resolver questões trabalhistas e previdenciárias e até solucionar conflitos. Mas vai ter também outros serviços, como emissão de documentos, orientações jurídicas diversas e atendimento na área da saúde.
5: Quatro legendas exibem propaganda partidária nesta semana. Programas vão ao ar na terça, quinta e no sábado, entre 19h30 e 22h30. Mariana Fabri.
9: Nesta semana, o Partido dos Trabalhadores, o Partido Liberal, o Partido Comunista do Brasil e o Partido Social Democrático exibem propaganda partidária nas emissoras de rádio e televisão. O tempo de propaganda depende do número de deputados federais eleitos pelo partido nas eleições gerais de 2022. Por isso, PT, PL e PSD têm direito a 10 minutos cada. Já o PCdoB conta com 5 minutos. A propaganda partidária promove o programa e as atividades do partido e divulga o posicionamento sobre temas políticos e sociais. Em anos eleitorais, como 2026, esse tipo de propaganda só é transmitida no primeiro semestre.
5: Governo Federal e FUNAI pagarão 10 milhões de reais por violações contra indígenas na década de 70 em Mato Grosso. A sentença também determinou a conclusão da demarcação em até 2 anos. Vanessa Pereira.
10: Depois de 50 anos, o MPF obteve a condenação na justiça contra o governo federal e a FUNAI por remover na década de 1970 indígenas Tapaiuna do território tradicional, próximo a Diamantino, em Mato Grosso. Na sentença, foi determinado o pagamento de indenização por danos morais e coletivos para a comunidade indígena, no valor de 10 milhões de reais. A conclusão da demarcação das terras em até 2 anos e um pedido público de desculpas.
5: 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Boa noite.
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11: Eu sou Paula Groba.
12: E eu sou Ricardo Nakaoka.
11: E estes são os destaques de hoje do Jornal do Senado, que começa agora.
12: Senado pode analisar compensação para médico que prestar assistência durante voo.
11: Projeto endurece punição para quem induz crimes em escolas e shoppings.
12: Bombeiros podem passar a receber recursos de emendas da saúde.
13: Boa noite.
14: Boa noite.
13: Uma emergência médica a 10 mil metros de altura pode transformar um voo tranquilo em uma corrida contra o tempo. Nessas horas, a ajuda de um médico entre os passageiros pode fazer toda a diferença.
14: Para reconhecer esse trabalho voluntário, o Senado pode analisar um projeto que prevê algum tipo de compensação aos profissionais que prestarem socorro durante viagens aéreas. Os detalhes com o repórter Alexandre Campos.
15: Autor do projeto, o senador doutor Irã, do PP de Roraima, lembrou que o médico que presta assistência ainda é obrigado a preencher formulários após o pouso do avião com informações sobre os procedimentos adotados durante o voo. Pela proposta, a companhia aérea vai ter duas opções: inserir no seguro que é obrigada a contratar uma cláusula prevendo a compensação ao profissional da saúde que agir nessas situações, ou, por conta própria, oferecer algum tipo de ressarcimento, como pagamento em milhas ou upgrade em viagem futura.
16: Você sabe que nós temos uma população que tem envelhecido muito, e quanto mais envelhecemos, mais agravos nós ficamos suscetíveis. E muitas vezes a gente encontra pessoas idosas que às vezes não tomaram suas medicações antipertensivas, suas medicações para controlar sua glicose, enfim, o que torna muito frequente a necessidade de um atendimento médico nos aviões.
15: Na justificativa de seu projeto, o doutor Irã, que é médico, lembrou que o Conselho Federal de Medicina confirmou o entendimento de que é devido a algum tipo de compensação ao profissional pela prestação de socorro durante voos.
13: E o senador Eduardo Girão, do Novo do Ceará, lamentou a morte de 7 jovens atletas cearenses em um grave acidente ocorrido na rodovia estadual ao CE-187. Durante a sessão de hoje no Senado, ele pediu um minuto de silêncio em homenagem aos jogadores de basquete falecidos.
14: Girão lembrou que os jovens participam da Copa Sobral de Basquete e regressavam para Juazeiro do Norte quando o ônibus em que viajavam tombou às margens da rodovia.
17: Neste momento de profunda dor, eu quero manifestar minha solidariedade às famílias das vítimas e aos feridos que seguem recebendo atendimento médico e a toda a comunidade esportiva cearense.
13: O senador Isalci Lucas, do PL do Distrito Federal, alertou para o crescente endividamento das famílias brasileiras. Segundo o parlamentar, o número de pessoas com dívidas e restrições de crédito atingiu níveis recordes. Ele afirmou que a situação afeta principalmente as camadas de menor renda e defendeu uma reflexão sobre o alto custo do crédito no país.
14: Para Isalci, os juros elevados comprometem o orçamento familiar, dificultam o planejamento financeiro e limitam as perspectivas de crescimento econômico e social. Segundo ele, nenhum país consegue crescer de forma sustentável.
18: O grande problema do Brasil não é o tamanho da dívida. O grande problema do Brasil é o custo da dívida, é o preço do dinheiro, é o crédito caro, é o juro excessivo.
13: Na mesma linha, a senadora Zenaide Maia, do PSD do Rio Grande do Norte, voltou a defender medidas para reduzir o endividamento das famílias brasileiras. A parlamentar criticou as altas taxas de juros cobradas em operações de crédito, especialmente no cartão de crédito e no cheque especial, e argumentou que o comprometimento da renda dos brasileiros está diretamente relacionado ao elevado custo do crédito.
14: Zenaide Maia também pediu a aprovação da proposta de emenda à Constituição que limita os juros do cartão de crédito e do cheque especial a até 3 vezes a taxa Selic. Ela, que é autora da iniciativa, afirmou que a proposta ajudaria a conter o crescimento da inadimplência e a reduzir o impacto dos juros sobre o orçamento familiar. A PEC está em análise na Comissão de Constituição e Justiça.
19: Com a aprovação da nossa emenda, vamos frear essa bola de neve, pela qual os altos juros dificultam o pagamento e aprofundam a inadimplência.
13: Crianças e adolescentes precisarão de autorização judicial para exposição comercial nas redes sociais.
14: A determinação está no ECA Digital. Foi regulamentada pelo Conselho Nacional de Justiça e mira os chamados influenciadores mirins. Repórter Raíssa Abreu.
20: A norma do Conselho Nacional de Justiça determina que um juiz avaliará, por exemplo, se a atuação da criança ou adolescente nas redes é compatível com sua idade, suas atividades escolares e sua fase de desenvolvimento. O ECA Digital, que entrou em vigor em março, criou responsabilidades compartilhadas entre Estado, famílias e empresas de tecnologia na proteção das crianças e adolescentes no mundo virtual. O senador Alessandro Vieira, do MDB de Sergipe, foi o autor do projeto que deu origem à lei.
21: Nós estamos regulando parcialmente a atividade das empresas mais poderosas da história do capitalismo. Essa é a primeira lei das Américas nessa matéria. E nós conseguimos colocar na mesma mesa, do mesmo lado da da trincheira pessoas tão diversas como a nossa senadora Damares e a deputada Maria do Rosário.
20: A proposta do CNJ, que regulamenta a atividade de crianças e adolescentes nas redes sociais, será votada no final de junho. Se aprovada, as plataformas deverão suspender conteúdos que exponham pessoas com menos de 18 anos sem alvará.
1: E a Comissão de Segurança Pública pode votar nesta terça-feira um projeto que endurece as punições para quem incita ou induz crimes em ambientes coletivos, como escolas, universidades e centros de compras.
14: A proposta foi apresentada para combater o crescimento de ameaças e discursos de pânico propagados na internet. Repórter Bruno Lourenço.
2: A relatora, senadora professora Dorinha Seabra, do União do Tocantins, lembrou os trágicos atentados ocorridos em escolas de São Paulo, Blumenau, Aracruz e Sobral para justificar a necessidade do projeto.
22: Um grande número de pessoas que, aproveitando-se do anonimato e de uma suposta impunidade conferida pela rede mundial de computadores, passam a incitar ou induzir prática de homicídio, lesão corporal e ameaças em locais de frequentação coletiva, como escolas, universidades, ambientes de trabalho e centros de compra.
2: Apesar de apoiar a proposta, o senador Fabiano Contarado, do PT do Espírito Santo, afirmou que a alteração no Código Penal pode acabar diminuindo a pena.
23: Você está tirando a figura da codelinquência, seja do partícipe por participação moral na forma de induzimento ou instigação, ou no auxílio, que seria, pela teoria unitária humanista, pelo mesmo homicídio.
2: Depois da CSP, o projeto de lei segue para a Comissão de Constituição e Justiça.
1: Verbas da saúde para atendimentos dos bombeiros e regras para o uso de inteligência artificial estão entre os temas em debate no Senado nesta semana.
14: Um dos projetos em análise prevê o uso de emendas parlamentares da saúde para custear e equipar os serviços de atendimento pré-hospitalar dos corpos de bombeiros militares. Repórter Marcela Cunha.
24: Na terça-feira, a Comissão de Assuntos Econômicos pode votar uma proposta que atualiza os limites de endividamento para acesso ao microcrédito, com a correção anual desses valores pela inflação. Na Comissão de Educação, os senadores analisam novas regras para a participação de crianças e adolescentes em espetáculos e vídeos publicados na internet. Além de exigir autorização judicial, o texto proíbe a presença de menores em publicidade de cigarros, bebidas alcoólicas e apostas. Na quarta-feira, a Comissão de Assuntos Sociais pode autorizar o uso de emendas parlamentares da saúde para custear e equipar os serviços de atendimento pré-hospitalar dos corpos de bombeiros militares. Mas o senador Humberto Costa, do PT de Pernambuco, alertou que a inclusão dos bombeiros entre os destinatários das emendas da saúde pode aumentar a disputa por recursos do SUS.
25: Poderá gerar maior competição por verbas já insuficientes para atender plenamente as necessidades da atenção básica, da rede hospitalar, do SAMU e de outros serviços estratégicos do SUS.
24: Na Comissão de Ciência e Tecnologia, uma proposta proíbe o uso de inteligência artificial para reproduzir sem autorização a voz ou a imagem de uma pessoa com fins comerciais.
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14: Com edição de Paula Groba e trabalhos técnicos de João Lira, o Jornal do Senado fica por aqui. Acompanhe agora as notícias da Câmara dos Deputados. Boa noite.
1: Uma boa noite e até amanhã.
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28: Câmara pode votar texto do governo sobre redução da jornada de trabalho.
29: Avança projeto que indeniza produtores por prejuízos com falta de energia.
28: Deputados facilitam a matrícula em cidade vizinha mais próxima do aluno.
29: Proposta prevê incentivo fiscal para livros, brinquedos e jogos inclusivos.
28: Boa noite. A Comissão de Constituição e Justiça da Câmara aprovou projeto que prevê incentivo fiscal para livros, brinquedos e jogos inclusivos. Agora, a proposta será analisada pelo Senado. A repórter Maria Neves explica o que diz o texto.
0: Pelo texto, o poder público deverá reduzir tributos para a produção de materiais que ajudem crianças e jovens com desordem estética, deficiência ou enfermidade que cause embaraço social a compreender e aceitar sua condição. Autor do texto, o deputado Dr. Jaziel, do PL do Ceará, afirma que a carga tributária sobre brinquedos corresponde a cerca de 40% do preço final. Devido a essa tributação elevada, o parlamentar sustenta que o mercado de artigos lúdicos para crianças com deficiência não alcança larga escala. É atendido por iniciativas isoladas e artesanais. O relator da proposta, deputado Diego Garcia, do Paraná, concorda com o autor e acrescenta que atividades lúdicas e brincadeiras são coisa séria, principalmente para crianças com deficiência.
3: Crianças com deficiência devem ser estimuladas a desenvolver autonomia e autoestima. Materiais didáticos, livros, jogos e brinquedos inclusivos que respeitem as individualidades certamente terão repercussão positiva no desenvolvimento das crianças.
0: O deputado ressalta que percepções, raciocínio e criatividade são aprendidos na relação das crianças consigo mesmas e com o outro por meio do lazer infantil. E, para crianças com deficiência, destaca que as brincadeiras são instrumentos eficazes de superação de dificuldades e de desenvolvimento da criatividade. Segundo o Instituto Brasileiro de Geografia e Estatística, o Brasil tem 14 milhões e meio de pessoas com deficiência, o que representa 7,3% da população com 2 anos ou mais. Além disso, o Instituto identificou 2 milhões e 400 mil pessoas com autismo. Da Rádio Câmara de Brasília, Maria Neves.
27: Turismo.
4: Gilson Daniel, do Podemos do Espírito Santo, destaca o potencial turístico da região do Caparaó, impulsionado por eventos tradicionais e pelas belezas naturais. O deputado cita o Festival de Inverno de Guaçuí e a Festa do Carro de Boi, na cidade de Iúna, como iniciativas que valorizam a cultura local.
28: Gilson Daniel também ressalta que Caparaó reúne atrativos como o Pico da Bandeira, além de uma rica gastronomia regional. Ele registra investimentos destinados à região, como a inauguração da obra de asfaltamento da rodovia que liga os municípios de Iúna e Urupi.
27: Agricultura.
4: Projeto que prevê indenização a produtores rurais por prejuízos com falta de energia avança na Câmara. A repórter Sofia Peçanha tem os detalhes.
5: A Comissão de Agricultura aprovou o projeto que prevê que produtores rurais sejam indenizados quando tiverem prejuízos causados por falhas no fornecimento de energia elétrica. Apresentada pelo deputado Marcos Beltrão, de Alagoas, a proposta também foi aprovada pela Comissão de Minas e Energia. A medida vale para situações em que a falta de luz ou oscilações na rede elétrica provoquem a perda de produtos perecíveis, como leite, frutas, grãos armazenados ou até a morte de animais que dependem de sistemas automatizados para sobrevivência. Durante a discussão na Comissão de Minas e Energia, o deputado Padre João, do PT de Minas Gerais, destacou os impactos diretos para os produtores, especialmente os de menor porte.
6: Porque a pessoa ela tem uma expectativa de, num mês, ela receber o leite que ofereceu. Então, terminar o prazo, isso é muito importante, porque a pessoa ela fica descapitalizada, fica sem renda, porque é o prejuízo. Caso do leite, mas tem as câmeras frias de legumes, verduras, queijos.
5: Para ter direito à indenização, o produtor deverá comprovar, por meio de documentos técnicos, que prejuízo foi causado diretamente pela interrupção de energia. O valor será calculado com base no preço de mercado dos produtos na região. O texto também determina que a concessionária de energia terá até 30 dias para analisar o pedido e fazer o pagamento. Caso o prazo não seja cumprido, haverá acréscimo de 10% no valor da indenização como multa. O relator da proposta na Comissão de Agricultura, o deputado Tião Medeiros, do PP do Paraná, afirmou que a medida também pode incentivar melhorias na qualidade do serviço prestado pelas empresas de energia.
7: O dever de indenizar fortalece um incentivo para a atuação proativa dos distribuidores, ao mesmo tempo em que responde a uma demanda urgente dos produtores rurais de todo o país.
5: O projeto que garante indenização a produtores rurais por perdas causadas por falta de energia elétrica segue para análise na Comissão de Constituição e Justiça. Da Rádio Câmara de Brasília, Sofia Peçanha.
27: Economia.
4: Reginaldo Lopes, do PT de Minas Gerais, anuncia uma articulação partidária em torno da proposta que garante fomento indireto aos setores da cultura e do esporte por meio de créditos tributários para gestores, artistas e patrocinadores.
29: O deputado explica que o principal objetivo da proposta é incluir os mecanismos permanentes de fomento dentro das regras da reforma tributária. Para Reginaldo Lopes, a medida fortalece a geração de emprego e renda, além de estimular investimentos privados em cultura e esporte.
4: Maurício Marcon, do PL do Rio Grande do Sul, alerta para o agravamento da situação econômica do país. Ao mencionar dados sobre o endividamento das famílias brasileiras, o deputado prevê um cenário de forte instabilidade financeira.
29: De acordo com Maurício Marcon, o descontrole fiscal do governo impulsionou a inflação dos alimentos e elevou a taxa de juros a patamares históricos. Ele recomenda cautela financeira aos cidadãos diante do risco de uma crise.
27: Trabalho.
4: O plenário da Câmara dos Deputados deve votar o projeto do governo que limita em 40 horas semanais a jornada de trabalho. O repórter Antônio Vital nos conta como estão as negociações.
8: A semana no plenário da Câmara começa com um único projeto na pauta, o que define a jornada máxima de trabalho em 40 horas semanais, sem redução de salários. No final de maio, a Câmara aprovou proposta que inclui esse limite na Constituição, o que deve ser ainda analisado pelo Senado. A diferença é que o projeto, enviado pelo governo ao Congresso em abril, detalha a aplicação da redução da jornada e altera 9 leis, além da consolidação das leis do trabalho, a CLT. Acrescenta esse limite em legislações específicas que tratam do repouso semanal remunerado, do esporte e de profissões como aeronautas, seguranças privados, trabalhadores domésticos e radialistas. O projeto chegou à Câmara em abril com regime de urgência constitucional, com prazo para ser votado. Como isso não ocorreu, passou a trancar a pauta do plenário a partir de 30 de maio. Desde então, os deputados ficaram impedidos de votar qualquer outro projeto de lei. Na semana passada, o presidente da Câmara, Hugo Mota, designou como relator o deputado Léo Prates, do Republicanos da Bahia, o mesmo da proposta de emenda à Constituição que acaba com a escala 6x1. O projeto do governo define que a duração normal do trabalho não poderá ultrapassar 8 horas diárias e 40 horas semanais, o que vai valer também para trabalhadores com escalas especiais. Estabelece ainda que todos os trabalhadores terão direito a 2 dias de folga remunerados por semana, de preferência aos sábados e domingos. Abre exceções para negociações coletivas, de acordo com as peculiaridades de cada atividade. Também permite escalas de até 12 horas seguidas, mas mantendo o limite de 40 horas semanais. A proposta do governo se aplica aos contratos em vigor e passa a valer imediatamente assim que virar lei. Já a proposta já aprovada, que acrescenta esses limites ao texto da Constituição, define que a adoção da medida será gradual, com prazo de 2 meses para começar a valer limite de 42 horas e de 1 ano para a jornada de 40 horas. Prevê ainda medidas de transição para microempreendedores individuais, microempresas e empresas de pequeno porte e admite manutenção da jornada atual para terceirizados do serviço público até que ocorra nova licitação. O projeto do governo foi defendido pelo líder do PT na Câmara, deputado Pedro Czai, do PT de Santa Catarina.
9: Redução da jornada de trabalho de 44 horas para 40 horas semanais, portanto, ter 2 dias para viver, para descansar, para ficar com a família, qualidade de vida e tempo para viver e tempo para trabalhar. Estamos convencidos que a redução da jornada de trabalho vai permitir o aumento da produtividade, ganha a sociedade, ganha a economia, ganha as famílias brasileiras.
8: Já a proposta que acrescenta o limite máximo de 40 horas semanais de trabalho na Constituição, quando foi votada na Câmara, recebeu críticas de deputados da oposição. Deputados do PL, do Novo e do Missão disseram que a medida vai acarretar aumento do trabalho informal, diminuir a produtividade e aumentar o custo para as empresas. Da Rádio Câmara de Brasília, Antônio Vital.
27: Relações Exteriores.
4: Alexandre Lindemeyer, do PT do Rio Grande do Sul, defende a soberania nacional e a autonomia jurídica do Brasil, sustentando que o país não deve se curvar a decisões externas. Ele lembra a decisão dos Estados Unidos de classificar as facções criminosas brasileiras como grupos terroristas.
10: Alexandre Lindemeyer afirma que a lei brasileira e tratados internacionais distinguem claramente crime organizado e terrorismo. Em sua opinião, os Estados Unidos são movidos por interesses próprios, com o apoio de políticos brasileiros empenhados em entregar riquezas nacionais.
27: Educação.
4: A Câmara aprovou o projeto que facilita a matrícula na escola mais perto do aluno, mesmo que em município vizinho, e o texto seguiu para análise do Senado. Confira na reportagem de Luiz Cláudio Canuto.
11: A Comissão de Constituição e Justiça da Câmara dos Deputados aprovou projeto que assegura a alunos da educação básica o direito de se matricular na escola mais próxima da sua casa, mesmo que seja em um município vizinho. O texto aprovado muda a LDB, Lei de Diretrizes e Bases da Educação Nacional. Por recomendação da relatora, deputada Júlia Zanatta, do PL de Santa Catarina, a comissão aprovou as sugestões da Comissão de Educação para o projeto. Pela versão aprovada, será assegurado o direito à matrícula e ao transporte escolar, com possibilidade de acordo entre os municípios. A deputada Júlia Zanatta reforçou a importância da medida.
12: Não precisando de mais uma legislação estadual ou municipal para acertar isso aqui. Então, é uma legislação que pensa na vida das pessoas lá na ponta, dos alunos, das mães, que às vezes moram na divisa de um município com outro e não conseguem fazer essa matrícula por causa de uma burocracia imposta por uma lei que foi feita aqui em Brasília, mas que não viu a realidade das pessoas lá na ponta. Então é um grande avanço.
11: O censo de 2022 apontou que 7,2% dos estudantes do Brasil, ou seja, 4 milhões de alunos, precisam ir a um município vizinho para estudar. Pouco mais de 3% dos alunos do ensino fundamental e 6,6% dos alunos do ensino médio precisam fazer diariamente esse deslocamento. O projeto original é do deputado Evair Vieira de Mello, do Espírito Santo. Da Rádio Câmara de Brasília, Luiz Cláudio Canuto.
27: Política.
10: Heloísa Helena, da Rede do Rio de Janeiro, despediu-se da Câmara após cumprir um mandato temporário de 4 meses. Em seu pronunciamento, a congressista fez um balanço de sua atuação, destacando a apresentação de mais de 60 projetos de lei voltados para a área social.
4: Heloísa Helena afirma que deixou o cargo consciente de ter feito uma política ética. A legisladora deixa o cargo em função do fim da suspensão do mandato do deputado Glauber Braga.
27: Justiça.
10: O nome afetivo, que muitas vezes crianças e adolescentes usam ao ganharem novas famílias, vai poder ser oficializado antes do fim do processo de adoção. A repórter Mônica Tati explica o teor da proposta que agora vai para o Senado.
13: A Câmara dos Deputados aprovou proposta que permite o uso de nome afetivo por crianças e adolescentes sob guarda provisória, em cadastros de escolas e estabelecimentos de saúde, cultura e lazer. O nome afetivo é aquele pelo qual o menor é chamado pela nova família, antes da conclusão do processo de adoção e da alteração definitiva na certidão de nascimento. Depois de adotada, a criança geralmente troca o sobrenome. No entanto, há casos em que há a troca do primeiro nome também. O objetivo do projeto é antecipar o uso desse nome, como forma de respeitar a identidade da criança. A autora do projeto, a deputada Laura Carneiro, do PSD do Rio de Janeiro, explica por que a mudança do nome é importante ainda durante o processo de adoção.
15: A criança chegar à adoção é porque ela perdeu todos os links familiares, seja por violência, seja por abandono. Está absolutamente desprotegida, principalmente do amor. Então, vem o processo de adoção. O processo começa com essa guarda provisória. Isso demora muito tempo, é uma análise difícil. Mas durante esse tempo, essa criança cria vínculo com essa nova família. A própria família aí na escola, os amiguinhos, na sociedade, na vida normal dessa criança, ela passa a precisar efetivamente ser parte daquela família. E esse pertencimento também está ligado ao nome dela.
13: Laura Carneiro também destaca a importância de mais mecanismos para incentivar a adoção no país, principalmente de crianças mais velhas e adolescentes. A proposta que permite o uso de nome afetivo por crianças e adolescentes sob guarda provisória segue agora para o Senado Federal e, se for aprovada, pode ser sancionada pelo presidente da República e virar lei. Da Rádio Câmara de Brasília, Mônica Tati.
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27: Segurança Pública.
4: Avançou na Comissão de Constituição e Justiça da Câmara a proposta que reduz a maioridade penal para 16 anos. Para Sérgio Turra, do PP do Rio Grande do Sul, a medida acaba com a possibilidade de criminosos de alta periculosidade se esconderem na menoridade.
10: O deputado critica a oposição de esquerda à proposta, argumentando que ela protege criminosos, indo contra o interesse público e a segurança da sociedade. Sérgio Turra menciona o apoio popular à medida, que será analisada agora por uma comissão especial antes de ir à votação no plenário.
4: Sargento Faur, do PL do Paraná, celebra a aprovação na CCJ da PEC que reduz a maioridade penal. O congressista afirma que a medida é um primeiro passo para responsabilizar adolescentes de 16 e 17 anos envolvidos em crimes graves.
10: Sargento Faur sustenta que a punição de adolescentes infratores busca proteger principalmente os jovens que estudam e trabalham. Ele lembra que a PEC ainda precisa passar por comissão especial e pelo plenário da Câmara em dois turnos antes de seguir para o Senado.
4: José Rocha, do União da Bahia, celebra o Dia da Marinha, comemorado em 11 de junho. O parlamentar ressalta o papel histórico da corporação e exalta suas ações humanitárias operadas em rios de regiões isoladas para levar desenvolvimento e promover a integração nacional.
10: Presidente da Frente Parlamentar de Apoio ao Programa Antártico Brasileiro, José Rocha, ressalta a importância da Força Naval na proteção de quase 6 milhões de quilômetros quadrados da Amazônia Azul e defende investimentos em tecnologia como a construção de submarinos e fragatas.
4: Termina agora o Jornal Câmara dos Deputados, produzido pela Rádio Câmara, com trabalhos técnicos de Wellington Teles e apresentação de Val Monteiro e Luciana Vieira. Uma boa noite para você.
10: Você fica com as notícias do Tribunal de Contas da União. Boa noite.
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27: 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Boa noite.

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2: Boa noite de 15 de junho para você que está com seu rádio ligado aqui na Antena. Vamos começar o Sertanejo 102 de hoje trazendo Duduca e Dalvan e o clássico sertanejo Espinheira.

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1: Boa noite, Rogério. Boa noite, Marcelo. Tudo beleza, Marcelo? Marcelo, manda pra nós aí, Creito e Camargo, Quando um Grande Amor Se Faz. Esse modão quero oferecer pro meu amigo Vilsão de Aparecido Taboado, pro meu amigo Fábio Pedro de Jales e para todos os ouvintes desse programão chonado. Um abração e fica com Deus, meu amigo.

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4: 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Mais um sucesso, mais um modão aqui na antena. Meu amigo Ronaldo César Barrerito gosta muito dessa música. O Ronaldo, que canta aí com seus amigos, a gente brinca, chama eles de Banda Teteia. Um abraço pro Caruço, pro Bob, pro seu Laurindo e também pro Ronaldo, que é um grande vocalista, um grande cantor. Ele gosta muito dessa música, desse modão. Na Antena 102, Mato Grosso e Matias, Enquanto o Sol Brilhar.

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1: Boa noite, Adalista. Eu chamo Fá, moro nessa cidade de São Vicente Mato Grosso. Eu quero ver a música do cantor Edson, quem te trouxe, não? Tchau, com Deus.